E agora chegou a hora de meter pressão, galera. Ah, cê é louco, bicho.

0: é pra todo mundo.
1: Vamos falar um pouco sobre mulher agora.

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0: Porra, mas não vai mesmo.
1: Ninguém vai fazer meu coração de cabaré.
2: Dailara!
0: Marcos Gidemude!

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1: Cara, tive um sonho muito louco essa noite.
2: Que sonho?
1: Sonhei que a gente tinha gravado um videoclipe, estourado no Brasil inteiro e eu tinha comprado uma Lamborghini.
2: Putz, sim!
1: Imagina se vira realidade.
2: Ah, rapaz do céu!
1: Bora pro show.
2: Bora.

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0: 4:58.
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0: Maria. Em nome do Pai, do Filho e do Espírito Santo.
1: Amém.
0: Vamos formar agora a grande corrente de fé, elevando o pensamento ao Supremo Criador, para que interceda com sua divina bondade em favor de todos que necessitam de alívio para os seus problemas através da oração. E agora, com o pensamento em Deus Todo-Poderoso, para que Ele receba nossas orações, oremos. Em nome dos anjos, dos santos e das almas, saudemos a Sagrada Família. Em nome do Pai,

este momento em que todos se ajoelham e saúdam Maria Santíssima. Ave Maria, cheia de graça, o Senhor é convosco. Bendita sois vós entre as mulheres, e bendito é o fruto do vosso ventre, Jesus.

0: agora a todos aqueles que necessitam de uma graça. Rezamos neste momento a oração de São Francisco. Senhor, faça de mim um instrumento de sua paz. Onde existe o ódio,
1: que eu leve o amor.
0: Onde existe a discórdia,
1: que eu leve a união.
0: Onde existe o erro,
1: que eu leve a verdade.
0: Onde existe a dúvida,
1: que eu leve a fé.
0: Onde existe o desespero,
1: que eu leve a esperança.
0: Onde existe trevas,
1: que eu leve a luz.
0: E onde existe tristeza,
1: que eu leve a alegria.
0: Virgem Maria,
1: guarda-nos puros do pecado.

0: ó esposa de José,
1: conserve a paz e a união em nossas famílias.
0: Glória ao Pai, ao Filho e ao Espírito Santo.

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2: Segunda-feira.
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2: 17 do mês de agosto, ano 2026. Fatos históricos e jornalísticos do dia. Aniversário de morte de Carlos Drummond de Andrade, em 1987. E a igreja celebra hoje o dia de São Jacinto. Lembrando que às 6 horas, nosso momento especial, momento de fé, o nosso momento de oração com o Padre Sandro Henrique e Padre Ezequiel, a consagração e homenagem aos aniversariantes do dia. E agradecendo a Deus, nosso Pai, por mais um dia, que seja uma semana abençoada para todos nós, não é verdade? Simbora, minha gente, com o melhor da moda sertaneja e sempre contando com a sua participação, o seu, alô. Mande aí o seu recado através do nosso zap fone da Supernova FM, pessoal que está aí no grupo. Daqui a pouquinho, participação especial do Lurdinha Couto, diretamente da cidade de Itaú de Minas. Alô, Cidinha, Ivair, Luiz, palmeirense lá no bairro Jardim América. Alô, Toilino, no bairro do Rosário, Renato Pedreiro, pessoal também no bairro Acampamento, acompanhando desde manhãzinha a nossa programação, o nosso bom dia.
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2: Pra gente começar o programa de hoje, Humberto e o Ronaldo. Chama Guatemala, PDV!

0: 5:13, ótima semana abençoada para todos nós, sempre contando com a sua participação, o seu alô.
1: Oi, Marcelo, bom dia.
0: Bom dia, Lurdinha.
1: Aqui é a Lurdinha Couto da Coab 2, estado de Minas, Minas Gerais. Queria ouvir Laona Prado e Diego Arnaldo. Depois eu queria ouvir a Laona Prado e a Simone Mendes. Quer mandar para você, Marcelo, toda a sua família. Mandar para os seus dois filhos, sua esposa. Quero mandar para todos os aniversariantes do dia, parabéns, tudo de bom. Mandar para Cidinho, Vair, Luiz, PDV, Guanabara, Botina Véia, a Braguinha, Nenê, a Reis, para o Sueli, para o Maciel, para o Beto, Jair Cantor, para todos aí, os demais, né, que eu mando música, para o que faz parte do grupo aí, dos grupos, né. É, um abração. Ótimo segundo abençoado, Marcelo. Let's go. Oh, my God. Oi, Marcelo. Hoje é aniversário do Luiz Eduardo, meu neto. Esqueci. Parabéns, feliz aniversário,
0: Luiz
1: Eduardo. Que Deus te abençoe
0: Parabéns
1: hoje.
0: Parabéns para sua irmã também, que hoje está completando mais um ano de
1: minha irmã
0: vida.
1: Tatiana também. Mora lá em Piuí. Ela é enfermeira lá no hospital lá. E parabéns para ela também. Tudo de bom. Deus abençoe a vida dos dois. E de todo mundo que está fazendo aniversário hoje. Parabéns. Ok, Marcelo?

0: Saudoso Leandro e o Leonardo, um sonhador. 5 horas e 23 minutos desta manhã de segunda-feira.
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0: Ô, meu amigo PDV, bom dia!
2: Oi, gente, bom dia. Quem fala aqui é o PDV. Eu estou aqui com meu amigo Marcelo Souza no Amanhecer Sertanejo. Continue ligados com a gente. E a rotina começa de novo na segunda-feira. E a semana tá apenas começando. Gostaria de ouvir que a música do João Paulo Daniel, Minha Estrela Perdida. Grande abraço, pessoal, da semana para todos.

0: A indicação do PDV. Augusto João Paulo. Daniel, minha estrela perdida. Bom final de semana. Bom, boa semana. Bom final de semana, não.
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0: Liginha, Evair, Luiz, Palmeirense, Jardim América.

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7: Lembrando que daqui a pouco, às 6 horas, o nosso momento especial de fé e oração. Teodoro e Sampaio, minha terra distante, 5h33, minha gente.

0: Olá, queridos irmãos, Deus abençoe muito vocês, muita paz, muita alegria e vamos que vamos, muita paz.
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0: 5h40.
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1: É, e você já tirou um tempinho aí pra agradecer? Não? Então agradeça por mais um dia, agradeça pela semana, que nós tenhamos aí uma semana abençoada. E lembrando que daqui a pouquinho, às 6 horas, o nosso momento de fé, o nosso momento de oração. Alô, Zezinho! Alô, Benedita, pessoal, né, os meus amigos ouvintes lá no Santo Antônio. Aquele abraço. E por falar em Benedita, Zezinho, a filha Liliana participa agora conosco diretamente do bairro Jardim América.
2: Oi, Marcelo. Bom dia. Tudo bem com você? Gostaria de ouvir a música com Chico Amado, Xodó, A Feita que Dói Menos. Ofereço para o Samuel, o Frávio, meus pais Benedito Zezinho, Milton Rosa, Graciele, todos os ouvintes, para você e para toda a sua família. Muito obrigada pela atenção. Fique com Deus. Coloco o nosso nome no momento de oração. Meu pai guardou um pedaço de bolo para você até ontem. Obrigada, um excelente dia da sua amiga Liliana.

Vem de casa da minha amiga Liliana, no bairro Jardim América. Alô, companheiro, alô, Samuel, filhão, Flávio, toda a família da Liliana. Aquele abraço para vocês, uma ótima e abençoada semana. E falando em Chico Amado e Xodó, eu gosto dessa moda aqui deles. Grandes cantores e principalmente compositores.

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0: Parabéns para o neto da Lurdinha Couto, para a irmã dela que hoje está completando mais um ano de vida. Ô, Lurdinha! Vai ser festa em dose dupla, hein? Que bacana. Que Deus continue abençoando eles com muita saúde, muita paz, muitos e muitos anos de vida.

0: 5h56.
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0: Nota de falecimento. É com muito pesar que nós noticiamos o falecimento do senhor João Pedro de Melo. Ele que era morador da rua do Duca Vilela, no bairro Jardim América. 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Por este ato de fé e de solidariedade cristã, a família enlutada antecipa agradecimentos. Noticiamos com muito pesar o falecimento do senhor João Pedro de Melo, informou a funerária Santo Antônio.
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8: Chegamos no nosso momento especial, momento de fé, momento de oração. Esse início de semana, segunda-feira, hoje 17 do mês de agosto, ano 2026, a igreja celebra nessa data de São Jacinto. Momento em que agradecemos, momento em que fazemos os nossos pedidos, elevamos os nossos pensamentos ao Pai, através de Maria, nossa mãezinha, pedimos para que ela interceda e abençoe principalmente os mais necessitados. Os doentes, aqueles que se encontram internados no Hospital São Vicente de Paulo, pelos doentes idosos, no Lar dos Idosos, os acamados em casa, aqueles que estão em tratamento em centros maiores, buscando mais recursos, e também a nossa homenagem aos aniversariantes do dia, a irmã da Lurdinha Couto, que hoje está completando mais um ano de vida, o neto da Lurdinha Couto, pelo aniversário também hoje. Dico, Renato, pessoal da Peixaria Borges, Peixaria Borges lá no bairro Acampamento, o Dico e toda a família no bairro São Benedito, ali ao lado da Confeitaria São Miguel, da Simone Confeiteira, Simone Bolos, da Fátima, PDV e toda a família, Liliana e toda a família, o esposo Samuel, filho Flávio, os pais Benedito e Zezinho, os Newton e Rose. Lindo lá no bairro do Rosário Israel e toda a família. Neuza, popular Neuza do Jeque, toda a família. Vicente, popular Vicentinho da SOC e toda a família. Chico, Chico, bom dia pessoal aí na reciclagem. Deus abençoe o trabalho de vocês. Do mercado e toda a família, Wesley Cariello, Penha, Matheus, Cidinha, Evair, Luiz. Com seu manto. Ricardo Bitar, no Bela Vista. A bênção para minha família, para minha esposa, meus filhos, Miguel, Benício, meus irmãos. Momento de fé, momento de oração, vamos juntos com a participação especial dele. Padre Sandro Henrique, diretamente da paróquia São Sebastião, na querida Ventania, para a gente começar aí firme a nossa semana e feliz.
9: Bom dia, minha amiga! Bom dia, meu amigo! Comece dia feliz nessa segunda-feira, 17 de agosto. Desejo um dia maravilhoso, desejo uma semana esplendorosa, desejo que você retome as atividades de trabalho, de ofício, de missão, com todo ardor, com dinamismo, com estado de energia máximo. Isso é o que eu desejo para você e que realmente nossa semana seja especial. Estamos apenas começando e ainda mais depois de abastecer a nossa alma com a Santa Missa Dominical. Agora é olhar para frente, sob as bênçãos de Deus, na intimidade com Ele, e viver intensamente e fazer a diferença por onde andar. Vamos fazer nossa oração. Inspirai-nos, ó Deus, para que em vós comece e termine tudo o que fizermos. Amém. O Evangelho de hoje está em Mateus, capítulo 19, versículos de 16 a 22. Naquele tempo, alguém aproximou-se de Jesus e disse: Mestre, O que devo fazer de bom para possuir a vida eterna? Jesus respondeu: Por que tu me perguntas sobre o que é bom? Um só é o bom. Se tu queres entrar na vida, observa os mandamentos. O homem perguntou: Quais mandamentos? Jesus respondeu: Não matarás, não cometerás adultério, não roubarás, não levantarás falso testemunho, honra teu pai e tua mãe, ama teu próximo como a ti mesmo. O jovem disse a Jesus: Tenho observado todas essas coisas. O que ainda me falta? Jesus respondeu: Se tu queres ser perfeito, vai, vende tudo o que tens, dá o dinheiro aos pobres e terás um tesouro no céu. Depois, vem e segue-me. Quando ouviu isso, o jovem foi embora cheio de tristeza, porque era muito rico. Minha amiga, meu amigo, olha, e que evangelho realmente propício para retomar as atividades da semana. Porque ele nos leva a refletir sobre os valores que alimentamos, que observamos e que realmente levamos a sério ao longo da nossa vida. O que é mais importante para que debrucemos, gastemos horas e energias? Eu falava no começo, um estado de energia máximo. Mas este estado voltado para quê? Para valores essenciais. Aquele jovem queria ser bom. Tinha uma intenção. Tem até uma expressão comum: de boa intenção, o inferno está cheio. Não existe, não há só a questão de intenção. É preciso comprometimento, esforço, a decisão. Por isso, a intimidade com Jesus, a intimidade com o Pai, na presença do Espírito Santo, ela é fundamental para que nós saibamos realmente perceber o que é essencial, o que é indispensável, o que é fundamental. Quais são os valores? Foi isso que Jesus mostrou para o homem. Abra mão daquilo que é passageiro, busque aquilo que é essencial e terás a vida. Reze comigo. Pai nosso que estás nos céus, santificado seja o vosso nome, venha a nós o vosso reino, seja feita a vossa vontade, assim na terra como no céu. O pão nosso de cada dia nos dai hoje, perdoai-nos as nossas ofensas, assim como nós perdoamos a quem nos tem ofendido. E não nos deixeis cair em tentação, mas livrai-nos do mal. Amém. Ave Maria, cheia de graça, o Senhor é convosco. Bendita sois vós entre as mulheres. Bendito é o fruto do vosso ventre, Jesus. Santa Maria, Mãe de Deus, rogai por nós, pecadores, agora e na hora de nossa morte. Amém. Glória ao Pai, ao Filho e ao Espírito Santo.
1: Como era no princípio, agora e sempre. Amém.
9: Vamos pedir a bênção da água, Deus eterno e todo-poderoso, que tendo escolhido a água, fonte de vida e pureza, para nos dar a graça batismal, quisestes também aparecer no rio Paraíba, a imagem da Virgem Imaculada. Abençoai esta água e fazei que ela nos recorde o nosso batismo, para que, purificados de nossas faltas, vivamos como cristãos, membros da vossa igreja, e cheguemos um dia à vida eterna. Por Cristo Senhor nosso. Amém. Um grande abraço do Padre Sandro Henrique, diretamente da casa do glorioso Marte São Sebastião, em Alpinópolis, Ventania, Minas Gerais. E que Deus nos abençoe em nome do Pai, do Filho e do Espírito Santo. Amém! Um beijo no seu coração!
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0: amigo, olá minha amiga ouvinte, estamos juntos para mais uma semana. Que a graça e a força de Deus nos acompanhem e nós possamos conquistar o nosso espaço e a nossa felicidade. O ser humano busca ser feliz e nós vamos em cada passo construindo ou não a nossa felicidade. Gostaria de falar sobre a superação da violência. Você acredita que é possível superar a violência pelo amor? Nós percebemos que a violência sempre aumenta. As notícias sobre a violência terrorista, a violência criminosa, a violência entre jovens, cresce a cada dia. Não podemos fechar os olhos diante disso. Podemos constatar que o crime organizado abrange sempre mais pessoas, mais círculos e gostaria de influenciar sempre maiores campos de vida pública. Apesar disso, nós não abrimos mão da esperança de que o amor é mais forte do que a violência. A violência nunca desaparecerá do mundo. Pensar nisso seria algo irreal de minha parte. Mas eu não me entrego. Eu acredito na força do bem e na força do amor. Quando os cristãos realçam também publicamente seu amor, sem fechar ingenuamente os olhos à realidade da violência, haverá sempre a possibilidade da vitória do amor. Mas essa vitória não será perene, pois o mal existe no mundo. A violência é muitas vezes consequência de feridas que as pessoas sofreram e que agora desejam passar a pessoas que nada têm a ver com elas. Se for verdade que crianças feridas passam suas feridas adiante, então é mais importante ainda criar as crianças com amor, para que as feridas não continuem a se propagar sempre mais. Há necessidade de fé e esperança para confiar no amor que pode curar pouco a pouco. Crianças, jovens, pessoas feridas. E assim, impedir a violência, rompendo a espiral de sempre novas feridas. Sempre se disse que a violência gera violência. O amor tende a quebrar essa espiral da violência. A violência que predomina no mundo através de associações terroristas, criminosas, precisa, por um lado, de uma resposta enérgica. É preciso colocar limites claros que digam francamente que a sociedade não aceita a violência. Por outro lado, não devemos admitir que grupos de violência ditem as regras do jogo. Estou convencido de que a verdadeira superação da violência acontece por via mental e espiritual. Precisamos confiar na força do espírito e do amor. A resposta inteligente e realmente eficaz para a violência que acontece na nossa cidade, nas nossas casas, no nosso país, no mundo, é o amor. Por isso, caro ouvinte, ame. Aprenda a amar. O amor nos renova e renova quem está ao nosso redor. Pessoas amorosas renovam o mundo. Pensemos nisso. Uma boa semana para você. Deus te abençoe e te guarde. Em nome do Pai, do Filho e do Espírito Santo. Amém.
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2: Estás no céu.
3: Sim, estou aqui.
2: Por favor, não me interrompa. Eu estou rezando.
3: Mas você não me chamou.
2: Chamei? Eu não chamei ninguém. Eu estou rezando. Pai nosso que estás no céu.
3: Aí você me chamou de novo.
2: Fiz do quê?
3: Me chamou? Você disse Pai nosso que estás no céu. Estou aqui. Como posso ajudá-lo?
2: Mas eu não quis dizer isso, é que eu tô rezando. Eu rezo o Pai Nosso todos os dias. Me sinto bem rezando assim. É como se fosse um dever. E não me sinto bem até terminar.
3: Mas como podes dizer Pai Nosso sem lembrar que todos são seus irmãos? Como podes dizer que estás no céu se não sabe que o céu é paz, que o céu é amor a todos?
2: É, realmente, não tinha pensado nisso.
3: mas prossiga sua oração.
2: Santificado seja o vosso nome.
3: Espera aí, o que você quer dizer com isso?
2: Quer dizer, sei lá o que significa. Como é que eu vou saber? Faz parte da oração, só isso.
3: Santificado significa digno de respeito, santo, sagrado.
2: Agora entendi, mas nunca tinha pensado no sentido dessa palavra, santificado. Venha a nós o vosso reino, seja feita a vossa vontade, assim na terra como no céu.
3: Está falando sério?
2: Claro, por que não?
3: E o que faz para isso acontecer?
2: O que faço? Nada, é que faz parte da oração. Além disso, seria bom que o Senhor tivesse um controle de tudo o que acontecesse no céu e na terra também.
3: Sobre você?
2: Bem, eu vou para a igreja.
3: Não foi isso que perguntei. Que tal o jeito que você trata os seus irmãos? O muito tempo que você dá à televisão? As propagandas que você corre atrás? E o pouco tempo que dedica a mim?
2: Por favor, pare de criticar.
3: Desculpe, pensei que você estava pedindo para que fosse feita a minha vontade. Se isso acontecer, tem que ser com aqueles que rezam, mas que aceitam a minha vontade. O frio, o sol, a chuva, a natureza, a comunidade, os amigos, os irmãos.
2: Está certo, tem razão. Acho que nunca aceito sua vontade, pois reclamo de tudo. Se manda chuva, peço sol. Se manda sol, reclamo do calor. Se manda frio, continuo reclamando. Se tô doente, peço saúde. Não cuido dela, deixo de me alimentar, ou como muito.
3: Ótimo reconhecer tudo isso. Vamos trabalhar juntos, eu e você.
2: Olha, Senhor, preciso terminar agora. Essa oração está demorando muito mais do que costuma ser. Vou continuar. O pão nosso de cada dia nos dai hoje.
3: Pare aí. Você está pedindo pão material? Nem só de pão vive o homem, mas também da minha palavra. Estou interessado na nossa próxima parte da oração. Continue.
2: Perdoai as nossas ofensas, assim como nós perdoamos a quem nos tem ofendido.
3: E o seu irmão desprezado?
2: Tá vendo? Olha, Senhor, ele já criticou várias vezes e não era verdade o que dizia. Agora eu não consigo perdoar. Preciso me vingar.
3: Mas e a sua oração? O que quer dizer a sua oração? Estou gostando de você porque está sendo honesto. Mas não é bom carregar o peso da ira dentro de você, não acha?
2: Acho que ia me sentir melhor se me vingasse.
3: Não vai, não. Vai se sentir muito pior. A vingança não é tão doce como parece. Pense na tristeza que me causaria. Pense na sua tristeza. Agora eu posso mudar tudo para você. Basta você querer.
2: Pode? Mas como?
3: Perdoe seu irmão. Eu perdoarei você e te aliviarei.
2: Mas, Senhor, eu não posso perdoá-lo.
3: Então não me peça perdão.
2: É, Senhor, mais uma vez tá certo. Mais do que quero me vingar, quero a paz com o Senhor. Tá bem, eu perdoo a todos. Mas me ajuda, Senhor. Mostre o caminho certo para mim e meus inimigos.
3: Isso que me pede é maravilhoso. Estou muito feliz com você. Como está se sentindo?
2: Bem, muito bem mesmo. Para falar a verdade, nunca tinha me sentido assim. É tão bom falar com Deus. E não deixeis cair em tentação, mas livrai-nos do mal.
3: Ótimo. Vou fazer justamente isto. Mas não se ponha em situações onde possa ser tentado.
2: O que quer dizer com isso?
3: Deixe de andar na companhia de pessoas que o levam a participar de coisas que não deve, como intrigas e fofocas. Abandone a maldade, o ódio. Isso tudo vai levá-lo para o caminho errado.
2: Não estou entendendo.
3: Claro que entende. Você já fez isso várias vezes. Entra no erro e depois corre a me pedir socorro.
2: Puxa, como eu estou envergonhado.
3: Você me pede ajuda, mas logo em seguida volta a errar de novo, para mais uma vez vir a fazer negócio comigo.
2: Eu estou com muita vergonha. Me perdoe, Senhor.
3: Claro que perdoo. Sempre estou perdoando quem perdoa também. Mas não esqueça, quando me chamar, lembre-se da nossa conversa. Medite em cada palavra que fala. Termine sua oração.
2: Terminar? Assim, amém.
3: O que quer dizer com amém?
2: Não sei, é o final da oração, só isso.
3: Você só deve dizer amém quando aceita tudo o que quero, quando concorda com a minha vontade. e quando segue os meus mandamentos, porque amém quer dizer assim seja. Concordo com tudo o que rezei.
2: Senhor, obrigada por me ensinar essa oração. E agora, obrigado por me fazer entendê-la.
3: Eu amo a cada um dos meus filhos, principalmente aqueles que querem sair do erro. Abençoe-te. Fica com a minha paz. Que assim seja.
2: Obrigada, Senhor. Estou muito feliz em saber que és meu amigo.
4: Olá, queridos irmãos. Deus abençoe muito vocês. Muita paz, muita alegria. E vamos que vamos. Muita paz.
5: Alô, queridos amigos da Supernova. Aqui é Padre Antônio. Que o Senhor nosso Deus derrame suas bênçãos sobre cada um de vocês.

Maria Santíssima, que em vossa imagem milagrosa de Aparecida espalhais inúmeros benefícios sobre o Brasil. Eu, embora indigno de pertencer ao número dos vossos servos, mas desejando participar dos benefícios da vossa misericórdia, prostrado a vossos pés, consagro-vos o entendimento, para que sempre pense no amor que mereceis. Consagro-vos a língua, para que sempre vos louve e propague a vossa devoção. Consagro-vos o coração, para que depois de Deus vos ame sobre todas as coisas. Recebei-nos, ó Rainha incomparável, no ditoso número dos vossos servos. Acolhei-nos debaixo da vossa proteção. Socorrei-nos em nossas necessidades espirituais e temporais, e sobretudo na hora da nossa morte. Abençoai-nos, ó Mãe Celestial, e com vossa poderosa intercessão, fortalecei-nos em nossa fraqueza, a fim de que, servindo-vos fielmente nesta vida, possamos louvar-vos, amar-vos e render-vos graças no céu. Por toda a eternidade, assim seja.

pela intercessão de Nossa Senhora Aparecida, Rainha e Padroeira do Brasil, a bênção de Deus Onipotente, Pai, Filho e Espírito Santo, desça sobre vós e permaneça sempre. Amém.

0: 6h43.
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9: Daí depois do nosso momento de fé, nosso momento de oração, já estamos aí. Nossa programação musical, a Jaine no dia de formatura. Faltando 14 para 7, bom dia, 7. Um resumo das principais notícias.

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0: Faltando 5 minutos para 7, daqui a pouquinho um resumo das principais notícias em destaque com Supernova Informa.
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4: O que acontece no país e no mundo, você fica bem informado. Esta é a ZYX 587,9 Supernova FM Música, a informação, prestação de serviços à comunidade. Edição desta manhã de segunda-feira, dia 17 do mês de agosto, ano 2026. É hora de saber como fica o tempo e a temperatura.
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6: A semana segue com alerta de temperaturas elevadas em boa parte do Brasil. Isso vale para grande parte também do estado de São Paulo e Minas Gerais. Isso tudo porque temos a presença de uma massa de ar seco que impede a formação de nuvens mais carregadas, deixa o ar estável, diminui a umidade relativa do ar e também favorece a quantidade de focos de queimadas. As temperaturas podem facilmente passar de 35 graus no norte paulista, região do Triângulo Mineiro e áreas que fazem divisa com o estado de Goiás. Em Belo Horizonte, a máxima nesta semana vai ficar em torno de 30 graus. Em São Paulo, Rio de Janeiro e em Vitória, as temperaturas também sobem ao longo dos próximos dias. É somente a partir do próximo final de semana, entre sexta e sábado, que uma frente fria avança do sul em direção ao sudeste do país e traz uma leve mudança para São Paulo e o Rio de Janeiro. Tem potencial para chuvas isoladas, mas o que vai chamar a atenção, principalmente entre domingo e a próxima segunda-feira, é a queda nas temperaturas para o sul do estado de São Paulo, região da capital paulista e até mesmo áreas do Rio de Janeiro. Mas no interior dos estados, o calor vai continuar. Mesmo com o avanço desta frente fria, a massa de ar frio não tem força suficiente para mudar as condições do tempo no norte paulista, nas áreas mais ao norte também do estado de Minas Gerais. Então, nestas regiões, o ar vai continuar muito seco e as temperaturas muito elevadas durante toda a semana. Maria Clara Sasaki, da Tempo OK Meteorologia, em parceria com a agência Rádio Web.
4: Para Carmo do Rio Claro, a mínima que foi registrada nessa manhã de 16, máxima de 27. Então, hoje será parecido com domingo. Segunda-feira de sol, com muitas nuvens durante o dia, períodos de céu nublado e à noite com poucas nuvens, mas ainda sem esperança de chuva. A sensação térmica de 17 graus, máxima de 22. A umidade relativa do ar em torno de 48%, a mínima, máxima podendo chegar na casa dos 93%. Gente, hora certa, 7 horas e 10 minutos. Vamos trazer os indicadores com o Diego Brião. Os indicadores da soja, do milho, boi, algodão, café, trigo e arroz. Indicadores do agro.
7: Indicadores agropecuários com Diego Brião. Soja.
8: Os contratos futuros de soja com vencimento em agosto registraram elevação nos Estados Unidos na sexta-feira. Na Bolsa de Chicago, a cotação era de US$ 11,73 por bushel. Valores no mercado físico no Brasil por saca de 60 quilos. Estado do Mato Grosso, cidade de Rondonópolis, R$ 140,00. E Rio Grande do Sul, Nonoai, R$ 124,00.
7: Boi gordo.
8: Em São Paulo, na B3, os contratos com vencimento em agosto eram negociados ao final da sexta a R$ 346,50 por arroba. Houve queda de 0,47% no dia. Boi à vista, no Mato Grosso, em Cuiabá, R$ 326,38 por arroba.
7: Café.
8: Os contratos futuros de café arábica com entrega prevista para setembro terminaram a sexta-feira em Nova York, nos Estados Unidos, em elevação. A cotação era de R$ 2.343,53 por saca de 60 quilos. No Brasil, no mercado físico, valores do café arábica tipo 6 por saca de 60 quilos. Minas Gerais Varginha, R$ 1.820 e São Paulo Franca, R$ 1.830.
7: Milho.
8: Valores no mercado físico. Por saca de 60 quilos, Paraná, Marechal Cândido Rondon, R$ 58,00. Valor em elevação na comparação com a cotação anterior. E Goiás, Rio Verde, R$ 54,00. Também em elevação.
7: Laranja.
8: Os contratos futuros de suco de laranja com entrega prevista para setembro terminaram a sexta em Nova York em elevação. A cotação era de 145,05 cents de dólar por libra peso. Valor da laranja na indústria. Estado de São Paulo, R$ 30,80 por caixa de 40 quilos e 800 gramas em estabilidade. Valores no mercado físico. Rio Grande do Sul, região serrana, tipo Niágara, média semanal, R$ 7,33 por quilo em queda. E Pernambuco, tipo Isabel, preço médio comercial, R$ 100 por caixa de 18 a 20 quilos, também em queda.
7: Algodão.
8: Valores do algodão em pluma por arroba. Mato Grosso, Sorriso, R$ 132,18 em elevação. E Bahia, região oeste, R$ 137,67 também em elevação.
7: Cacau.
8: Os contratos futuros de cacau com entrega prevista para setembro terminaram a sexta em Nova York em elevação. A cotação era de 5.734 dólares por tonelada. Valores do cacau no mercado convencional. Bahia, R$ 336,38 por arroba. E Pará, R$ 14,43 por quilo.
7: Indicadores Agropecuários, um conteúdo do Grupo Rádio Web. Informação que amplifica conexões.
1: Este é o Giro de Notícias. Eu sou Joyce Santos e você acompanha os destaques do momento. Segundo informações publicadas pelo jornal Financial Times neste domingo, o governo dos Estados Unidos discute a adoção de novas sanções contra o ministro Alexandre de Moraes, do STF. A medida ocorre em meio ao aumento de tensões entre os governos brasileiro e norte-americano e seria motivado pela investigação da fonte de uma reportagem sobre o ministro do STF, Flávio Dino, com mandados de busca e apreensão autorizados por Moraes na última semana. O tenista João Fonseca venceu o holandês Botik van de Zandt por 2-0 e avançou à terceira rodada do Masters 1000 de Cincinnati. O brasileiro agora enfrenta o australiano Christopher Poconel em busca de uma vaga nas oitavas de final. O presidente da Colômbia, Abelardo de la Espriella, pediu ao presidente dos Estados Unidos, Donald Trump, a suspensão temporária das tarifas sobre produtos colombianos. A medida, segundo ele, ajudaria empresas afetadas pelo terremoto de magnitude 7.4 que atingiu o país e deixou centenas de mortos e milhares de desabrigados. Um ônibus de turismo tombou na madrugada deste domingo na BR-040 em Petrópolis, no Rio de Janeiro. O acidente deixou 10 mortos e dezenas de feridos. O veículo havia saído de Belo Horizonte com destino a Copacabana e as causas do tombamento ainda são investigadas. Atenção, professores e professoras! Inscrições gratuitas até 15 de setembro para a Olimpíada Nacional de Eficiência Energética. Podem participar estudantes dos oitavos e nonos anos do ensino fundamental e primeiros e segundos anos do ensino médio. Acesse onee.org.br, inscreva sua escola e participe. Uma iniciativa da ANEEL, coordenada pelo Instituto Abrade e realizada por 48 distribuidoras de energia elétrica. O Giro de Notícias. A campanha eleitoral para as eleições 2026 começa oficialmente nesta semana, quando passa a ser permitida a propaganda eleitoral nas ruas e na internet. Candidatas, candidatos, partidos, federações e coligações podem divulgar propostas, realizar comícios, caminhadas, carreatas e distribuir material gráfico dentro dos limites estabelecidos pela Justiça Eleitoral. É o que explica o advogado especialista em direito eleitoral, Alberto Urolho.
2: O objetivo das regras para a campanha eleitoral é garantir o máximo possível um equilíbrio na disputa. Por exemplo, quem já está exercendo o cargo e eventualmente é candidato à reeleição não pode utilizar dos benefícios desse cargo, aquilo que vem e é pago com dinheiro público, não pode ser usado para a campanha eleitoral.
1: Na internet, a propaganda é permitida em sites, redes sociais e aplicativos de mensagens, com impulsionamento pago até 1º de outubro. Também são permitidos comícios, alto-falantes e distribuição de materiais, dentro dos horários previstos em lei. A legislação proíbe enquetes eleitorais, propaganda em bens públicos e de uso comum, distribuição irregular de brindes e práticas que possam configurar abuso de poder. Os candidatos que desrespeitarem o estabelecido podem enfrentar uma série de consequências, conforme pontua o advogado atuante em direito eleitoral e partidário, Rafael Morgental.
9: A maior parte dos ilícitos, né, como a gente sabe, os ilícitos de propaganda, acabam gerando apenas uma punição de multa. Agora, quando a gente está falando de desinformação dolosa que visa iludir o eleitor e via de regra isso tem sido feito não para promover candidaturas e sim para atacar adversários, aí nós estamos falando sim na rota de colisão com princípios constitucionais importantíssimos, né, que tem a ver com a autenticidade do sufrágio, com a legitimidade do voto e do processo eleitoral, do poder que está sendo ali constituído. Então, é natural que essas técnicas de desinformação sejam combatidas com veemência e que candidatos possam ser cassados.
1: O horário eleitoral gratuito no rádio e na televisão começa em 28 de agosto e segue até 1º de outubro. Agência Rádio Web, produção e reportagem, Joyce Santos.
7: Uma nova fonte de petróleo foi encontrada nesta semana pela Petrobras em águas profundas do Amapá, na bacia sedimentar da Foz do Amazonas. O levantamento apontou a presença de hidrocarbonetos no Poço Morfo, localizado na margem equatorial brasileira. O poço está localizado a cerca de 175 quilômetros da costa do Amapá, em uma profundidade de água superior a 2.800 metros. A coordenadora de políticas públicas do Observatório do Clima, Sueli Araújo, afirma que a descoberta não resolve os problemas apontados no licenciamento ambiental.
10: A informação de que a Petrobras encontrou indícios de petróleo no Poço Morfo, no chamado Bloco 59 da bacia da Foz do Amazonas, não soluciona os problemas registrados no respectivo licenciamento ambiental. Notadamente, nós temos o uso de uma base hidrodinâmica desatualizada nesse licenciamento, que prejudica a modelagem da dispersão do óleo em caso de acidente.
7: Os hidrocarbonetos são obtidos principalmente do petróleo e do gás natural, servindo como matéria-prima essencial para combustíveis, plásticos e borrachas. A Petrobras é a operadora do bloco e detém 100% de participação na área. O bloco foi adquirido na 11ª rodada de licitações da ANP em 2013, sob o regime de concessão. Sueli Araújo também questiona a continuidade do empreendimento e afirma que ainda não há confirmação de que a produção de petróleo seja economicamente viável.
10: Com relação à continuidade desse empreendimento, é importante entender que a Petrobras não sabe ainda se há viabilidade econômica para a futura produção. E se houver, ela só iniciará daqui a quase uma década. Haverá, inclusive, uma nova fase do licenciamento ambiental voltada às instalações direcionadas à produção.
7: A Petrobras informou que as operações de perfuração continuam para a avaliação exploratória do poço, com foco na segurança e no respeito ao meio ambiente e às pessoas. A companhia afirma ainda que a atuação no bloco faz parte da estratégia de recomposição das reservas de petróleo e gás, visando ao atendimento da demanda nacional de energia durante a transição energética. O Observatório do Clima afirma que dará continuidade às medidas judiciais relacionadas ao caso. Com colaboração de Eduardo Amaral, Agência Rádio Web, Produção e Reportagem, Cassie Balog.
11: As micro e pequenas empresas seguem liderando a geração de empregos no Brasil. Um levantamento do Sebrae, com base em dados do Caged, mostra que no primeiro semestre deste ano, os pequenos negócios criaram quase 6 de cada 10 vagas formais abertas no país. Somente em junho, o segmento também respondeu pela maior parte dos novos empregos, superando as médias e grandes empresas. Para o presidente do Sebrae, Rodrigo Soares, o resultado confirma que os pequenos negócios seguem impulsionando a economia brasileira.
12: Os pequenos negócios no Brasil é, de fato, a realização dos sonhos de muitos brasileiros e brasileiras. São os empreendedores e empreendedoras do nosso país que acordam todos os dias e vão para o corre realizar os seus sonhos, levar os seus dons através dos serviços e dos produtos.
11: O setor de serviços continua liderando a geração de empregos entre as micro e pequenas empresas, seguido pelo comércio e pela construção. O bom desempenho também acompanha a redução do desemprego no país. Segundo o IBGE, a taxa de desocupação caiu para 5,4% no trimestre encerrado em junho, o menor índice da série histórica. Rodrigo Soares destaca que o Sebrae oferece apoio para fortalecer esses empreendimentos e aumentar as chances de crescimento nos negócios.
12: E a cada 10 empregos gerados, de fato, 6 desses empregos vêm dos pequenos negócios brasileiros. São as micro pequenas empresas, né, e os MEIs, né, que estão no dia a dia fazendo com que a economia do brasileiro possa girar. E graças, evidentemente, a um processo econômico que está em curso, que permitiu um aumento do PIB de 1,1% no primeiro período do ano e de uma perspectiva de 2,4% até o final deste ano, gerando renda, gerando cidadania.
11: Hoje, as micro e pequenas empresas representam a maior parte dos negócios em atividade no Brasil e seguem desempenhando um papel decisivo na geração de emprego, renda e desenvolvimento econômico. Agência Rádio Web, produção e reportagem, Virgínia Alves.
13: Chapecoense e Bahia empataram por 3-3 neste domingo na Arena Condá pela 23ª rodada do Campeonato Brasileiro. Em um jogo movimentado, Ale Roveles, Cauã e Acevedo marcaram para o Bahia, enquanto Giovanni Augusto, Marcinho e Túlio Oliveira fizeram os gols da Chapecoense. Com o resultado, o Bahia chegou ao 5º empate consecutivo no Brasileirão e ocupa a 5ª colocação. Após a partida, o técnico da Chapecoense, Rafael Lacerda, avaliou o resultado.
14: Se eu olhar para a tabela, não foi bom. Se eu olhar pelo desempenho da equipe e vendo contra quem a gente jogou, a potência que é o Bahia hoje, né? Pelo poder de investimento, pela qualidade individual dos atletas, foi um grande resultado, um grande jogo.
13: O Santos venceu o Vasco por 3-0 no São Januário. Neymar participou diretamente de 2 gols, cobrando as faltas que originaram os gols de William Arão e Luan Pérez. Com a derrota, o Vasco chegou a 7 jogos sem vencer e permanece no Z4. Já o Santos deixou a zona de rebaixamento e subiu para o 14º lugar com 25 pontos. O técnico do Peixe, Cuca, celebrou o resultado.
15: Um bom jogo, um belo jogo, e vencer a primeira fora de casa, né? Então é um campeonato muito difícil. Hoje as duas equipes com o mesmo número de pontos, diferença ali no saldo de gols, e um jogo decisivo, campo cheio.
13: O Atlético Mineiro venceu o Grêmio por 3-0. Vitor Hugo abriu o placar e Coelho marcou 2 vezes para garantir a vitória do Galo. Com o resultado, o Atlético Mineiro chegou ao 9º jogo invicto e subiu para a 8ª posição. O Grêmio caiu para o 15º lugar com 25 pontos. Também pela 23ª rodada, o Flamengo atropelou o Mirassol por 3-0, o Vitória triunfou por 1-0 contra o Botafogo e o Cruzeiro venceu o Corinthians por 2-1. A agência Rádio Web, com informações do Campeonato Brasileiro, Joyce Santos.
4: Com as informações do Brasileirão, nós vamos encerrando mais essa edição e lembrando que durante a programação teremos mais informações. Hora certa, 7:26.
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26: Essa música foi escrita por dois caras que como é engraçada a vida, né? Tem uns caras que a gente não conhece, assim, de verdade, de conversar, de falar, opa, tá bom, tá na rua. Mas que a gente acaba ficando mais amigo do que se fosse amigo, assim, né? E tem um cara lá de Campo Grande que é responsável por tudo, uma cena maravilhosa de canções lá de Campo Grande, lá do Mato Grosso do Sul, que se ele não for o maior, ele é um dos maiores poetas campineiros que eu conheço. Olha, nem o John Denver pega ele. Para mim, um cara que é mais ou menos, que é do nível dele, é o Renato Teixeira só. Eu não conheço outro cara. Esse cara é um cara chamado Paulo Simões. Ele é parceiro do Almir Sater. Eles escrevem algumas músicas juntos e tal. E eles escreveram uma música que foi gravada num disco chamado Terra de Sonhos, que foi gravada em 1994, que para mim é o melhor disco que já foi gravado no mundo, assim, melhor do que No Code do Pearl Jam. É um puta disco. Eu aconselho que todo mundo ouça, assim, pelo menos uma vez, que vale a pena. Ainda mais quando tiver pôr de sol, assim, você ouvir aquele disco, é maravilhoso. E essa música é o meu hino, assim, é a coisa que eu... Quando eu quero falar alguma palavra doce para algum amigo meu, eu falo essa letra aí. É assim.

0: Bruno Rosa, participação especial de Jorge Matheus, lema do vizinho. Alô, pessoal da Construção Civil, alô, Cas Freire, alô, Laércio, Laerte, Laione, a família da Construção Civil.
1: Jorge Matheus!
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0: Rubi Barreto, perigosa e linda.
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0: Hora certa.
4: Uma bota legal.
5: 7h42.
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9: Marlene no bairro do Porto. Olá a todos os ouvintes, o Amanda Batista com o Gustavo Lima, Alucinação.
10: De

0: Padre Gustavo Lima, meu amigo, tudo bem?
1: Obrigado, Amado.
0: Que honra ter você aqui.
1: Que alegria estar com você, querido.
0: 50 anos de carreira.
1: 50 anos de carreira.
0: Hoje você aqui. Obrigado, viu?
1: Não é pra qualquer um, não. Eu espero que um dia eu possa fazer pelo menos a metade disso, irmão. Parabéns.
0: Espero que esteja lá com você.
1: Deus abençoe. Muita uma salva de palmas. Amado Batista, o nome dele. Amado, Deus te abençoe.
0: Paz, meu amigo Gustavo Lima. Obrigado.
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0: Horizonte Azul, Lucas. Lucas e Luan. E daqui a pouquinho, Juliana Garcia.
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Ana Castela e o Guilherme para encerrar. Igrejinha da Serra com o Praião e Prainha para o pessoal da construção civil. Essa é para a gente recordar do fundo do baú. E na sequência você vai ficar em ótima companhia com Juliana Garcia até o meio do dia. E eu volto amanhã, 5 da matina, querendo Deus. Até lá. Tchau, gente.

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13: Bom dia, com muita alegria, gente. Chegando mais uma semana e que seja abençoada por Deus. Uma excelente semana. E aí, como foi de final de semana? Espero que tenha sido lindo, maravilhoso. Boa segunda, vamos que vamos. Programação Super Manhã no ar, hoje é 17 de agosto de 2026, são 8 horas 8 minutinhos. Hoje o santo do dia é o São Jacinto. É, estação inverno, lua crescente, signo leão. Bora para mais uma programação feita por quem? Por vocês. É, aquele abraço para você então que tá ligadinho. Participe no 999042875, você fazendo a melhor programação. E vai ter prêmios aí nessa semana novamente. Bora participar, hein? Vem comigo, Juliana Garcia, até o meu dia. Primeiramente, pensamento em Deus para que nos livre todo mal, nos abençoe sempre. Deus abençoe nossa semana, que tudo dê certo. 8 e 9, para começar bem. Ei, modão com eles, João Paulo e Daniel. Hoje eu sei.

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9: Muito bem, Supernova sempre. Deixa eu trazer para vocês o horóscopo do dia.
11: Gente, hoje é segunda-feira, boa semana pra você. Eu sou a Suzy Luiz e tô chegando com as previsões astrais pra essa segunda-feira. Vida longa pra quem dá mais um giro em torno do sol. Hoje, segunda-feira, dia 17 de agosto. Quem nasce no dia 17 de agosto é do signo de Leão, com a personalidade do signo de Câncer. São pessoas com a ligação forte às origens. Também tem um grande afeto familiar, demonstram muito amor pelos pais, mantém uma ligação muito forte com a figura da mãe. Tudo de bom para você que faz aniversário hoje, 17 de agosto, leonino, leonina, Áries, Touro e Gêmeos. As previsões astrais para hoje, Áries, nascidos de 21 de março a 20 de abril. Áries, Mercúrio começa a circular hoje no seu signo, deixando seu jeito mais antenado, comunicativo, que dá um baita agito nos seus contatos. Você vai querer vencer qualquer bloqueio que aparecer na sua frente. A cor para hoje, Áries, é o azul, números da sorte 50, 40 e 13. Touro, nascidos de 21 de abril a 20 de maio, Touro, a lua joga no seu time, protege as suas relações, envia excelentes energias para você realizar os seus sonhos. Se você precisar de um help para colocar algo que deseja em prática, não hesite em correr atrás. A cor para hoje, Touro, é o vermelho, números da sorte 10, 12 e 19. Gêmeos, nascidos de 21 de maio a 20 de junho, Gêmeos, o dia hoje é de folga, mas suas ambições ficam turbinadas. Os astros incentivam você a focar no seu progresso. O interesse no trabalho ganha destaque. Cor para hoje, cinza, números da sorte, Gêmeos, 13, 58 e 40. Já volto e falo com Câncer, Leão e Virgem.
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9: Muito bem, já tem mais horóscopo do dia para vocês. 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E deixa eu mandar modão aí pra Cida, pra Camila, pra André, o pessoal que tá aí ligadinho. E daqui a pouquinho eu vou estar atendendo aqui, ó, o Zé Mendonça já participando com a gente, o José Donizete Max também, já atendendo vocês. E tá chegando essa linda música. O pessoal aí do restaurante Recanto de Minas, Cida, Camila, Andréia. Boa semana!

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7: Muito bem, bom dia. São 8h32 de volta e agora tem resumo de novelas.

0: Por aqui, semana começando em A Nobreza do Amor, 17 de agosto, segunda-feira, onde eu, Vanessa Bandeira, vou te contar agora que a Alica sente orgulho ao visitar as terras de Tonho. A Dalgisa se insinua para Mirinho e Marta e Virgínia percebem. Marta confronta Diógenes e diz que o marido parece estar com medo de Virgínia. Alica desabafa com Niara sobre ter lutas diferentes de Tonho. Binta orienta como Kênia deve se vestir para o jantar e Gendal estranha a aparência da filha. Eu fico por aqui, um beijo, daqui a pouquinho tem mais na nossa nova novela Por Você.
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3: Muito bem, estamos de volta com Super Manhã. Bom dia, bora participar aqui da programação 999042875. Daqui a pouquinho, trazendo notícias aqui para você já nessa manhã. É, você muito bem informado com a Rádio Supernova, hein? 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E vamos com participação, deixa eu atender o José Donizete Marques, está ligadinho com a gente, sempre participando. Bom dia!
4: Garcia, bom dia! Ju, quem fala é seu amigo, vim todos os dias, José Donizete Marques. Ju, por favor, eu te peço uma música com a Roberta Miranda, Vá com Deus. Esse caso tiver vaga, outra, com Tião Carreiro Pardinho, o Negrinho Parafuso. Essa eu ofereço de coração, amigos, familiares, primos e primas. Meu amigo Gonçalves e seus familiares lá do bairro Santo Antônio. Padre Grosso e seus familiares lá do bairro Acampamento. Meu primo Antônio Miguel Marques, lá da rua Pedro Faria, Jardim América. A vocês todos aí da rádio, todos ouvintes seus programas. E um alguém especial, essa alguém sabe quem. Muito obrigado, bom fim de semana, tchau, um abraço, fique com Deus.
3: Tá, então, José Donizete Marques participando com a gente. Boa semana para você também. Chegando, Roberta Miranda para vocês aqui na programação.
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É, Salmodão passando por aqui, gente, nessa manhã de segunda. Sejam bem-vindos à programação. Tá aí o voo do Condor, é Rodrigo Matos e Praiano. Tivemos aí em Mississippi.

0: 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Essa próxima música vai para vocês. Atendo também o Zé Mendonça, que tá ligadinho com a gente. É, no Oliveira. Bom dia, Zé.
1: Bom dia, amigo. Que o Zé Mendonça dizia que fala. Queria ouvir com Lady Laura a música Semente de Amor. Isso é para todos os membros do grupo da Supernova. É para todo mundo curtir, mas mais que é para curtir mesmo. Uma boa segunda com você, um bom programa. Um abraço, fica com Deus, tchau.
0: Tá certo, tá aí o Zé Mendonça participando com a gente. Deixa eu atender também a Suzana, tá ligadinha com a gente lá no Jardim América, pra Aline, pro Fernando, pro Gabriel, pra todos os ouvintes. Ela que pediu Christian Ralph, Desejo de Amar. E alô, minha amiga Bete. É super fã da dupla. Essa vai pra você também, toda a família, viu, Bete?

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10: Muito bem, bom dia, o dia todo você ligadinho com a gente. E agora deixa eu trazer notícias.
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12: Olá, já estamos de volta com as principais notícias. O Brasil já registrou

0: registrou 29.618 focos de incêndio este ano. Até a última quarta-feira, dia 12, segundo dados disponibilizados pela plataforma Terra Brasilis, desenvolvida pelo Instituto Nacional de Pesquisas Espaciais, o INPE, juntos, os estados de Mato Grosso, Tocantins, Bahia, Maranhão e Pará concentram os maiores números, somando mais de 18 mil ocorrências. O cenário acende alerta, considerando o período mais seco em grande parte do país e fortalecimento do fenômeno El Niño, que pode alterar o regime de chuvas e elevar as temperaturas nos próximos meses. Kleber Ramos, direto da redação.
1: Muito bem, já tem muito mais notícias para você. Supernova, a sua nossa rádio. 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Forte abraço pra Cris, pro Tom, pra Ju. Excelente semana pra vocês, hein? 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Alô Du, alô Juninho, forte abraço pra vocês aí. Bora de moda e deixa eu atender aqui o alô bom dia da Angelita no Jardim Continental.
2: Oi Juliana Garcia, bom dia amiga, tudo bem? Aqui é a Angelita, eu gostaria de ouvir a música do João Bosco e Vinícius, Coração Só Vê Você. Ofereço para minha mãe Maria e para todos os ouvintes. Ju, se tiver sorteio, coloca aí, por favor, amiga. Fique com Deus, até a próxima.
1: Tá certo, é aquele abraço então pra você, Angelita, Coração Só Vê Você, música lindíssima. Alô pro nosso querido cantor de Carmo do Rio Claro, o Jair, né, é sempre ligadinho também.

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6: Muito bem, estamos de volta por aqui, a programação Supermanhã, Supernova, a sua, a nossa rádio. Tudo bem por aí, gente? São 9h18. Bora participar aqui da programação 999042875, hein? E ó, tem uma pessoa que tá precisando muito, deixa eu fazer uma utilidade pública, de um fogão, botijão, cama de solteiro, tanquinho. Se você tiver como fazer a doação, você entra em contato com a gente, né? É, que a gente aí fala pra pessoa tá aí buscando e tudo mais. Então, se você tiver como fazer essa doação, liga aqui pra gente, né? Manda um recado aqui no 999042875. 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
7: Parece uma flor. 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
6: 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Boa semana.

0: Boa segunda para você que está ligadinho. Deixa eu atender aqui a Cida no Bela Vista. Alô, alô, Cida, bom dia.
1: Bom dia, tudo bem? Uai, o Zé Mendonça está esquecendo de nós? Ele não está pondo música para nós mais. O que aconteceu com ele? Ele está doente? Põe aí taça de vinho para vocês, tudo da rádio, para o Zé Mendonça, para o Rogerão, para a Nenê, para a Cláudia e para quem estiver ouvindo. E para a Sulene, que ela gosta dessa música, lá do Sapecado. Então tá, tchau, beijo, boa segunda.
0: Boa segunda para você também, nossa amiga Cida, sempre ligadinha. Alô, pessoal do Sapecado, sempre na sintonia. Bora de música.

0: Muito bem, tá aí, tá com raiva de mim, amado Batista. Tivemos também copo de vinho, Leandro e Leonardo. E vamos com participação, pessoal que tá ligadinho com a gente. Bom dia.
1: Bom dia, Juliano, tudo bem? Como é que foi o final de semana? Você mandou um alô pra turminha do Rebenta da Construção Civil? Rafael, Mirtinho, Cassinho, Dedé, o Gesseiro, rapaz enjoado. Pensa no rapaz enjoado, eles, ô Ju. Chama Dedé, o Gesseiro. Se alguém estiver precisando aí de passar essas paredes no teto, só entrar em contato com nós aqui. Certinho? Manda um abraço para o Gilberto, o Rogério e o Moisés. Tá lá na Jacuba. O Juliano e o Moisés gostam daquela música lá do Bruno Barreto, Me Leva pros Rodeios. Você manda especialmente para ele. E claro, pro Vitão, né? 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
0: É, esse Vitão aí, esse menino não brinca em serviço, não, ele é ótimo, né? 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Eita, e vamos de música? Essa moda boa aí, ó, alô, turma do Rebento, alô, Cassinha, alô, Rafael, pra toda a galera.
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10: Mais um bloco de previsões astrais por aqui. Câncer, Leão e Virgem. Oi, Câncer, nascidos de 21 de junho a 21 de julho. Câncer, hoje você começa essa semana com tudo que pode e ter surpresas deliciosas com amigos, parentes, pessoas queridas. A lua deixa o seu jeito mais amável, receptivo. Hoje o amor fica mais animado. Cor para hoje, Câncer, rosa, números da sorte 07, 43 e 16. Leão, nascidos de 22 de julho a 22 de agosto, Leão, a vontade de crescer e de se estabelecer fica no comando. E você não vai pensar em antes em ir atrás dos seus horizontes e trazer mais prosperidade para sua vida. Suas investidas vão se mostrar mais audaciosas. Cor para hoje, branco. Números da sorte 27, 29 e 56. Virgem, nascidos de 23 de agosto a 22 de setembro. Virgem, se depender das estrelas, sua semana começa com vibrações generosas e você pode curtir momentos deliciosos com seus queridos. A lua reforça a sua harmonia. Cor para hoje, prata. Números da sorte 02, 45 e 54. Eu já volto e falo com Libra, Escorpião e Sagitário em mais um bloco de previsões.
11: Muito bem, já de volta com mais horóscopo do dia para vocês. Agora são 9 horas 35 minutos. Rádio Supernova, sua nossa rádio, hein? 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Bom dia, boa semana. 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Vamos com participação. Deixa eu atender o Rogerão, que tá ligadinho com a gente. Bom dia, Rogerão.
0: Olá, Juliana. Bom dia. Tudo bem, Rogerão? Ô, Ju, vou te pedir duas músicas aí. Você vê pra mim aí. É o Zezé de Camargo e Luciano, Copo Duplo de Solidão. E o Milionário José Rico. É do Milionário José Rico. Pode ser qualquer um que você colocar aí, tá valendo. Solidão. Qualquer um que você colocar aí, tá valendo. Certinho? Adereço para André, para Henrique, Amanda e Daiane, o Tina Velha e Família, Nenê no Rosário e o Paulo, para vocês da rádio e para todos de Belvina aí. Obrigado, Rogerão.
11: Tá certo, Rogerão, valeu pela participação e vamos de música por aqui. Zezé e Luciano chegando aqui para vocês.
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2: 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Muito bem, estamos de volta e agora tem resumo de novelas.
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8: Seguindo aqui em Por Você, 17 de agosto, segunda-feira, vou te contar agora, gente, que Bela promete a Julie que buscará Samuca na escola, mas ao passar no mercado precisa atender uma grávida que está prestes a dar à luz no local. Vanessa se irrita por Bela querer internar a grávida em seu hospital particular, mas Pérola apoia a obstetra. Peixe enfatiza a ausência de Bela na convivência com ele e seus irmãos. Já começou com tudo essa novela, hein? Fico por aqui, daqui a pouquinho tem Quem Ama Cuida.
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5: Muito bem, já estamos de volta, então, daqui a pouquinho tem muito mais resumos de novelas. Deixa eu mandar um super abraço pro Itamar. Alô, pessoal, aí no Jardim Nossa Senhora Aparecida, sempre curtindo a gente, essa linda música com Fidume Jeca, Mato Grosso e Matias, Igrejinha Azul.
9: Fidume Jeca, Mato Grosso e Matias.

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12: Muito bem, essa é a sua nossa rádio, estamos de volta. E agora deixa eu trazer o esporte total aqui para vocês.

0: Bola em jogo, já é hora de falar de futebol. Com direito a um gol aos 46 minutos do segundo tempo, o Fluminense virou para cima do Palmeiras na noite de sábado no Maracanã, pelo placar de 3 a 2. O líder esteve na frente do placar duas vezes, com gol de Gustavo Gomes e Maurício, mas o Flu buscou a virada em 7 minutos com Serna e também Cano. Em outra partida, também pela mesma rodada, Atlético e Bragantino fizeram um grande jogo no empate de 1 a 1. O primeiro tempo foi de domínio do Furacão, mas a segunda etapa foi o Bragantino que abriu o placar com direito à lei do ex, gol de Pedro Henrique. Minutos depois, o Furacão empatou com Kevin Vargas. Em outra partida, o São Paulo voltou a empatar pelo Campeonato Brasileiro. O drama continua para a equipe paulista, que ganhou apenas mais um ponto. O tricolor empatou em 1 a 1 com Coritiba, com mais de 44 mil torcedores, e chegou a 9 jogos sem vencer pela competição. Daqui a pouco tem mais destaques do esporte. 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
2: Bom demais ter vocês com a gente. A melhor programação quem faz é você, hein? São 10 horas em ponto em Carmo do Rio Claro. Ótimo dia, excelente semana. Você que tá em casa, você que tá no trabalho. Alô, pedreiro, servente, pessoal na construção civil em geral, né? Pintores, gesseiros, carpinteiros, gesseiros também, marcenaria, marmoraria ligadinhos aqui. Minhas amigas, donos de casas, doméstico, pessoal nas tecelagens. Alô, Lilian, sempre curtindo a gente, minha querida amiga. Forte abraço também, pessoal, na zona rural. Itapixé de Cima, Itapixé de Baixo, Cabaçal, também Três Barras, Itaci, Mandembo, Leandro, Furna. Tá todo mundo ligadinho aqui. 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E tá chegando música para vocês que estão sempre ligadinhos com a gente. E atendo o Olímpio também. Bom. E tá chegando música para vocês que estão sempre ligadinhos com a gente. E atendo o Olímpio também.

0: E o de sempre, né? É um abração, um beijão no fundo desse coraçãozinho lindo que você tem, né? Tá bom? E tchau. Fique com Deus. Obrigado.
1: Obrigada a você pela participação de sempre, nosso querido amigo Olimpo. E ele adora essas músicas internacionais. Vamos estar tocando aqui para ele, sempre na sintonia. Tudo de bom aí, viu, Olimpo? Uma excelente semana. E bora com moda boa aqui na programação da Supernova. Essa é a sua rádio.
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0: Muito bem, como vai você, Thaís, César e Paulinho? Tivemos antes também Kim Carnes. Alô, alô, Olímpio, pra todo o pessoal aí ligadinho.
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9: Previsões astrais de volta para essa segunda-feira. Libra, Escorpião e Sagitário. Libra, nascidos de 23 de setembro a 22 de outubro. Libra, o dia começa repleto de energia e você vai pular da cama com disposição de sobra para fazer o que bem entender. Hoje a sua vitalidade vai ficar no modo turbo e o momento não pode ser mais indicado para você entrar em forma, tá? A cor para hoje é o amarelo, números da sorte, Libra 37, 30 e 28. Escorpião, nascidos de 23 de outubro a 21 de novembro. Escorpião, a lua segue no seu paraíso e anuncia que a sorte vai sorrir pro seu lado em matéria de grana. As relações, incluindo o amor, vão ficar blindadas. Para melhorar, Mercúrio manda um incentivo para sua carreira. Cor para hoje é azul, números da sorte 07, 61 e 52. Sagitário, nascidos de 22 de novembro a 21 de dezembro. Sagitário, a sua semana raia animada, como você gosta. Novidades podem fazer parte dessa sua semana. Mercúrio garante um dia perfeito para você curtir com a sua família. O amor conta com momentos deliciosos. Cor para hoje, lilás. Números da sorte 52, 61 e 25. Eu já volto com o último bloco e falo com Capricórnio, Aquário e Peixes.
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12: Muito bem, estamos de volta e notícias chegando diretamente da agência Rádio Web. Para você que está ligadinho nessa manhã, super manhã, comigo, Juliana Garcia. Vamos com o giro internacional.
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14: Paris, 17 de agosto de 2026. Essas são as principais notícias desta segunda-feira. Os exercícios militares anuais realizados em conjunto entre Estados Unidos e Coreia do Sul tiveram início nessa manhã, mas sob a expectativa de que sejam reduzidos após o anúncio do presidente americano Donald Trump. Na rede social Truth Social, o líder republicano declarou na noite de domingo que pediu ao Pentágono para encurtar consideravelmente a participação americana nessas tradicionais manobras, segundo Trump, devido à sua muito boa relação com o dirigente norte-coreano Kim Jong-un. O presidente americano escreveu que os exercícios com Seul, realizados desde a década de 50 e que deveriam durar 11 dias, custam caro e enviam um sinal inadequado e hostil à Coreia do Norte. O enviado dos Estados Unidos e genro do presidente Donald Trump, Jared Kushner, se reuniu hoje com o primeiro-ministro israelense Benjamin Netanyahu, depois de conversar no Egito com representantes do grupo Hamas. O objetivo é tentar a aplicação do plano de paz para Gaza, promovido pelo governo de Donald Trump. O Hamas aprovou no fim de julho um acordo destinado a colocar em prática a segunda fase deste plano, que prevê o desarmamento do movimento islamista e a retirada de Israel do território palestino. Mas Netanyahu rejeitou o texto. Intitulada Restaurar as Terras, Restaurar a Esperança, a 17ª COP de combate à desertificação começa hoje em Ulan Bator, na Mongólia, e vai até 28 de agosto. O objetivo é debater soluções para a desertificação e a degradação dos solos, que afetam 40% da superfície terrestre. A restauração das terras tem um custo estimado em US$ 1 bilhão por dia pela Convenção de Combate à Desertificação, mas, segundo a mesma entidade, cada dólar investido na restauração das terras degradadas resulta em um retorno entre 7 e 30 dólares aos países afetados. Vários países europeus continuam lutando contra os incêndios florestais nessa segunda-feira. Na Bélgica, um incêndio na fronteira com a Alemanha destruiu 3 mil hectares de uma reserva nos últimos dias. O exército alemão mobilizou 2 helicópteros equipados com reservatórios de água para auxiliar na luta contra as chamas. Na Grécia, 2 incêndios na ilha de Salamina resultaram na morte de 2 pessoas e no deslocamento de cerca de 600 moradores no domingo. Os bombeiros informaram nessa manhã que o fogo foi controlado. E aqui na França, na região de Landas, sudoeste do país, o fogo destruiu 1.700 hectares de mata, mas foi circunscrito, anunciaram as autoridades locais. Rádio França Internacional, em parceria com a agência Rádio Web, de Paris, Daniela Franco.
12: Valeu pelas informações, Daniela. E agora vamos com indicadores agropecuários. Soja, boi, café, milho, laranja, uva, algodão e cacau.
15: Indicadores agropecuários com Diego Brião. Soja.
16: Os contratos futuros de soja com vencimento em agosto registraram elevação nos Estados Unidos na sexta-feira. Na Bolsa de Chicago, a cotação era de US$ 11,73 por bushel. Valores no mercado físico no Brasil por saca de 60 quilos. Estado do Mato Grosso, cidade de Rondonópolis, R$ 140,00. E Rio Grande do Sul, Nonoais, R$ 124,00.
15: Boi gordo.
16: Em São Paulo, na B3, os contratos com vencimento em agosto eram negociados ao final da sexta a R$ 346,50 por arroba. Houve queda de 0,47% no dia. Boi à vista no Mato Grosso, em Cuiabá, R$ 326,38 por arroba.
15: Café.
16: Os contratos futuros de café arábica com entrega prevista para setembro terminaram a sexta-feira em Nova York, nos Estados Unidos, em elevação. A cotação era de R$ 2.343,53 por saca de 60 quilos. No Brasil, no mercado físico, valores do café arábica tipo 6 por saca de 60 quilos. Minas Gerais, Varginha, R$ 1.820 e São Paulo, Franca, R$ 1.830.
15: Milho.
16: Valores no mercado físico por saca de 60 quilos. Paraná, Marechal Cândido Rondon, R$ 58,00. Valor em elevação na comparação com a cotação anterior. E Goiás, Rio Verde, R$ 54,00. Também em elevação.
15: Laranja.
16: Os contratos futuros de suco de laranja com entrega prevista para setembro terminaram a sexta em Nova York em elevação. A cotação era de US$ 145,05 por libra-peso. Valor da laranja na indústria. Estado de São Paulo, R$ 30,80 por caixa de 40 quilos e 800 gramas em estabilidade.
15: Uva.
16: Valores no mercado físico. Rio Grande do Sul, região serrana, tipo Niágara, média semanal. R$ 7,33 por quilo em queda. E Pernambuco, tipo Isabel, preço médio comercial, R$ 100 por caixa de 18 a 20 quilos, também em queda.
15: Algodão.
16: Valores do algodão em pluma por arroba. Mato Grosso, Sorriso, R$ 132,18 em elevação. E Bahia, região oeste, R$ 137,67 também em elevação.
15: Cacau.
16: Os contratos futuros de cacau com entrega prevista para setembro terminaram a sexta em Nova York em elevação. A cotação era de US$ 5.734 por tonelada. Valores do cacau no mercado convencional: Bahia, R$ 336,38 por arroba, e Pará, R$ 14,43 por quilo.
17: Indicadores Agropecuários, um conteúdo do Grupo Rádio Web. Informação que amplifica conexões.
12: Muito bem, tá aqui juntinho com vocês nessa manhã, né? E logo, logo tem muito mais. Fiquem ligadinhos.
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0: Já estamos de volta por aqui, gente. Bom dia, excelente semana. Boa segunda para você, que Deus abençoe sempre. E deixa eu atender aqui já a nossa querida amiga Butina Vega, que tá sempre na escuta, tá na sintonia. Oi, Butina!
1: Juju, bom dia, Juju! Juju, quero mandar uma música pra mãe Maura, né? Pro Gonçalvinho, meu amigo, lá no Santo Antônio, né? E também vou mandar pro meu amigo Rogerão, lá no acampamento. Para todos os ouvintes que estão ouvindo só, tá? Zé Mendonça ouvindo só, sou Jair ouvindo só, viu? Só ouvindo. Mas só para esses três, tá bom? E a música que eu quero, Teodoro e Sampaio, Vestido de Seda. Com Deus, Juju. Beijo. Hoje, Juju, hoje é segunda-feira, né, Juju? Amanhã é terça, né, Juju? Beijo, Juju. Olha que Butina véia.
0: Ô, Butina véia, beijo pra você também. É, segundou, hein? Vamos de música. Moda boa, você curte aqui 87.9. Vestido de seda chegando.

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0: Muito bem, já estamos de volta por aqui, Rádio Supernova. Bom dia mesmo, faltando 15 para as 11, até o meio-dia, estamos juntinhos, hein? Participe comigo, 999042875. Deixa eu já trazer mais notícias para você aqui na Supernova.
1: Olá, já voltamos com mais notícias. A polícia do Paraguai prendeu um homem apontado como responsável por um esquema milionário de falsificação e comércio de anabolizantes no Brasil. Roberto Carlos Pereira de Carvalho, o Jiraia, operava laboratórios clandestinos de produção de anabolizantes em São Paulo, João Pessoa e Brasília. Ele foi preso em uma casa de alto padrão na Cidade del Este, na fronteira do Paraguai com o Brasil. Jiraia vendia os produtos pela internet em lojas de suplementos e estética. Além dele, outras pessoas também financiavam o esquema no Brasil. Kleber Ramos, direto da redação.
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0: Tá aí, qualquer momento mais notícias, já estamos de volta e atendendo vocês aqui, hein? É, com todo carinho. Bora participar, 999042875. 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Alô, Aparecida, Alessandro, Ria, Ariane. Bom dia pra vocês aí. Vamos de música. E alô, PDV, o Pedavaldo mandou um recadinho aqui pra gente nessa manhã.
3: Oi, gente, bom dia. Quem fala aqui é o PDV e eu estou aqui com minha amiga Juliana Garcia na Rádio Supernova FM. Continue ligados com a gente. Bom dia, Juliana, tudo bem? Espero que você também esteja bem. Gostaria de mandar um abraço lá pra nossa amiga Silene Paulino, que tá lá em Campinas. Eu gostaria de pedir uma música dela aí pra gente ouvir. Eu estou apaixonado. E manda lá para a Mercearia Borba e o Mototáxi Zaga e Papalégua. Sempre à disposição da comunidade. Um grande abraço, viu? Boa, abençoada semana. Beijo.
0: Certo. Forte abraço para você também. Alô, Silene Paulino. E tá com a gente aqui sempre, sempre ligadinha. Vamos de música. Essa música ficou maravilhosa, né? Eu estou apaixonada, bora curtir. Forte abraço, Pedro. Alô, pessoal da também Mercearia Borba. Alô, pessoal do Mototáxi Zague, Papaléguas.
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4: Essa música que eu vou cantar agora, Eu Estou Apaixonada, para meus fãs e amigos.

0: Boa vida por um beijo. Tá aí, Bruno e Barreto. Faltando 5 minutos para as 11. Daqui a pouquinho eu vou estar de volta com muito mais. Não sai daí, não.
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0: Muito bem, já estamos de volta por aqui, Rádio Supernova. Bom dia, tá todo mundo ligadinho aqui, seja em casa, no trabalho, é a programação do seu rádio. 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Forte abraço pra você, Brenda, pra toda a equipe aí. E deixa eu aproveitar e mandar essa próxima música pra vocês aí que estão ligadinhos na Mercearia Borba, né? É, deixa eu atender o pessoal que tá aqui participando com a gente nessa segundona. E agora eu falo com a nossa amiga Nenê. Oi, Nenê.
1: Bom dia. Eu quero mandar a música pra Neuzinha na Floriarte, todo mundo que trabalha lá. Quero mandar pro pessoal Supermercado Maria do Pão na Rua Nova. Quero mandar pro Rogerão, toda a família dele, pra Creuza, toda a família dela, pra Reis na Valda Leite Pereira, pra Cidinha no Bela Vista. O Silvana e a Jaqueline lá na Rua Nova. Quero mandar também para minha amiga Edriane, toda a família dela lá na Rua Nova. E para Verinho Onés na Roça. E quero mandar para o Juninho Brandão e a Denise lá em Conceição da Aparecida. E para você, toda a sua família. Muito obrigada, fica com Deus. Uma boa segunda-feira para você. A música que eu vou querer vai ser. Amor distante. Tchau, Juliana. Um abraço. Fica com Deus. Boa segunda-feira para você. Tchau, tchau.
0: Tchau, tchau, Nenê. Muito obrigada pela sua participação. Boa segunda, uma ótima semana para você também. Almissar, Tercitãozinho, Chororó, Amor Distante. Muita moda boa por aqui. Supernova.

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6: É, a diferença, a música, e bora participar comigo até o meio-dia, tamo junto, meio-dia tem Oração com Padre Mário, depois tem só o clássico sertanejo. Gente, a programação só clássico sertanejo hoje tá demais, vocês não perdem pra esperar, viu? E fique ligadinho aqui com a programação do jeito que você gosta.
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6: Bom demais ter você com a gente, a Supernova, e quem faz a melhor programação... é você, 999042875. A cidade toda de Carmo do Rio Claro, ligadinhos aqui com a gente. 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Forte abraço para todo o pessoal do Centro Clínico. Deixa eu atender aqui a Tânia. A Tânia tá no centro da cidade, tá mandando música para Patrícia, para Aline. Vai para Carol, vai para todos os ouvintes. Tá a fim de curtir Felipe e Rodrigo, ignora. Bora de moda, bora de

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10: Muito mais música! E moldão é que não falta por aqui, hein?
11: Boiadeiro de palavra.
10: Estamos de volta. 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Alô, Patrícia. Alô, equipe.
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10: Vamos que vamos, que a música não para. O Zé Mendonça pediu aqui para curtir aqui Hora Certa, né? Oferecendo para amiga Cida no Bela Vista, para todos os ouvintes, para toda a família, para namorada Dete também na Rua Nova. Hora Certa com de Paulo e Paulino. Deixa eu atender também o Israel. Alô, Israel. Pera aí, deixa eu tirar o Tchão Carreiro aqui, porque o Israel vai mandar o alô.
12: Bom dia, Juliana Garcia. Isso é Israel. Falando aqui do bairro Rosário, ó, quero pedir uma música pra vocês, já vou te falar, Luciano. Quero agradecer pro meu pai, para minhas irmãs, para os meus sobrinhos, para as minhas sobrinhas, para meus tios, para minhas tias, para você e para todo mundo que está ouvindo. Bom dia.
10: Bom dia. Então o Mirosmar vai cantar pra gente. Israel, valeu pela participação. E alô, Aninha, Paulinha que tá curtindo. A Ana adora essa música, Irmão da Lua, Amigo das Estrelas. A turma do Rebento também gosta muito. Vai pra vocês aí, hein, Rafael, Cassinho, toda a equipe. Pra começar, a indicação do Zé Mendonça.

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8: Muito bem, Rádio Supernova FM, bom dia, estamos de volta e tem a última parte do horóscopo do dia.
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10: Último bloco de previsões astrais para hoje, Capricórnio, Aquário e Peixes. Capricórnio, nascidos de 22 de dezembro a 20 de janeiro, Capricórnio, boas novas marcam presença hoje. E esse vai ser um dos melhores dias para você interagir e ampliar as suas redes de contato. Ainda por cima, Mercúrio vai trazer muitos estímulos. A cor para hoje é o amarelo, números da sorte 46, 30 e 01. Aquário, nascidos de 21 de janeiro a 19 de fevereiro, Aquário, Sol, Lua, unem forças na sua casa da fortuna. E essas boas vibrações fazem com que essa semana interesses financeiros se concentrem em todas as atenções. A cor para hoje, Aquário, é o amarelo, números da sorte 03, 39 e 57. E para fechar as previsões, Peixes, nascidos de 20 de fevereiro a 20 de março, Peixes, hoje o seu astral está no modo alegre e sortudo e para melhorar, Mercúrio começa a circular na casa do dinheiro, abrindo os caminhos. A rota da prosperidade está diante dos seus olhos. Cor para hoje, creme, números da sorte 44, 32 e 50. Amanhã tem mais previsões, ótima semana para você, até lá!

Muito bem, 11 horas 37 minutinhos. 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Alô, Neuzinho. Alô pra toda a equipe. Bora de música. Tem Arrasta Uma Cadeira. Neuzinho, que é super fã do Rei Roberto Carlos, né? Pra você, pra toda a sua equipe. Chitãozinho e Xororó. E o Rei Roberto, Arrasta Uma Cadeira.

0: Tá aí, Deixa Eu Te Amar, Edson e Hudson. Música lindíssima. Tivemos antes Arrasta Uma Cadeira. E agora tem Receita do Dia.
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2: Muito bem, vamos lá para nossa receitinha de hoje. Achocolatado de inverno. Que delícia. Ingredientes: 500 ml de leite, 2 colheres de chá de amido de milho, 5 colheres de sopa de chocolate em pó, 1 colher de sopa de açúcar, 1 colher de chá de essência de baunilha. Vou repetir para você, confere. 500 ml de leite, 2 colheres de chá de amido de milho, 5 colheres de sopa de chocolate em pó, 1 colher de sopa de açúcar, 1 colher de chá de essência de baunilha. Modo de preparo: no liquidificador bata todos os ingredientes. Despeje a mistura em uma leiteira e mexa continuamente até ferver. Sirva bem quente em canecas grandes, polvilhado com chocolate em pó a gosto. Achocolatado de inverno, nossa receita de hoje. Até a próxima e bom apetite!
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0: Maravilhosa. E vamos finalizando por aqui. Deixa eu atender aqui. Alô, Pátio. Alô, Fátima Gouveia. Estão ligadinhas nessa manhã. Vou estar mandando franguinho na panela. Lourenço Lorival. Moda boa, né? É. Um forte abraço também pro Itamar, que tá aí no Jardim Nossa Senhora Aparecida curtindo. Até mais à tarde. Já tem oração com o Padre Mário. Fique ligadinhos que tem só clássico sertanejo, que tá demais, gente. Vale a pena ficar ligadinho na Supernova. Fiquem todos com Deus e até mais.

Prezados radiovintes, vamos chegando ao meio-dia, metade do trabalho, metade do dia, que queremos agradecer a Nossa Senhora. Metade do dia que se inicia, nós queremos contar também com a presença da Virgem Senhora do Carmo, para que o nosso trabalho seja tão eficiente que possa realmente agradar a todos e levar a todos uma mensagem de alegria, de paz, de graça de Deus Nosso Senhor. Rezamos juntos. Ó bendita e imaculada Virgem Maria, honra e esplendor do Carmelo, vós olhais com especial bondade a quem traz o vosso bendito hábito. Olhai-nos a todos benignamente, cobri-nos com o manto de vossa maternal proteção. Fortificai nossa fraqueza com vosso poder. Alumiai as trevas de nosso espírito com vossa sabedoria. Aumentai em nós a fé, a esperança e a caridade. Ornai nossas almas com a graça e virtudes que as façam agradáveis a vosso divino Filho e a vós. Assisti-nos durante a vida, consolai-nos na morte com vossa amável presença e apresentai-nos a Augustíssima Trindade como vossos filhos e servos dedicados para vos louvar e bendizer eternamente no paraíso. Amém.

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2: Cheguei com tudo, com mais uma edição do Só Clássico Sertanejo, que dispensa explicação, né? Clássicos da música do passado, da música sertaneja, da música que marcou época e, quiçá, também a sua vida. A partir de agora, 2 horas com o melhor do sertanejo modão. E para isso eu te convido, não dá para fazer o programa sozinho, não dá para fazer o programa sem ter você na audiência. Então cola aí no seu radinho junto comigo, porque são 2 horas que eu quero muito que você me acompanhe. Esteja no trabalho, esteja em casa, esteja no trânsito, no ônibus, onde você estiver, o nosso muito obrigado. Vem com a gente, porque modão é o que não tá faltando nessa segunda-feira, 17 de agosto. Para começar, Amado Batista, Romance no Deserto.

0: Raízes de Ciúme. Peão Carreiras é Paula, as Mineirinhas Tatuagem, de Paulo e Paulino. Eu Me Sinto Bem, Amado Batista, Romance no Deserto. É um sucesso mais bonito, mais top do que o outro, aqui na programação do nosso Só Clássico Sertanejo. Porque moda boa nunca sai de moda.
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8: Super!

Segundona bonita, segundona das tops. E aí, como é que foi o final de semana? Aproveitou, relaxou, descansou bastante, renovou as energias, carregou essa bateria aí, tá pronto para mais uma semana de muitos desafios? Que assim seja, que a força e a coragem seja muito maior do que tudo isso que tá para ver, viu? E que a gente continue a estar aí ao seu ladinho, sempre levando e fazendo seus dias mais leves, mais gostosos, com muita música boa, com muita alegria e muita informação aqui na nossa rádio. Vamos lá, que tá chegando mais uma pancada aqui do Só Clássico Sertanejo. Viver longe de você não dá. Dalvan!

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0: inimitável Marciano. Viola está chorando. Teve Barrerito, Avião Assassino, Alain Aladim, Dói Cotovelo e ainda Dalvan. Viver longe de você não dá. É um sucesso mais top do que o outro. São as clássicas, né? As que fizeram sucesso, as que marcaram gerações. Daqui a pouquinho a gente já volta com muito mais.
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só clássico sertanejo. As músicas que a gente ama e que fizeram muito sentido na vida da gente, né? Impactaram momentos, fizeram parte do seu... a sua história, né? Da sua linha do tempo, digamos assim, e tá com você até hoje aí no seu coraçãozinho. Bora relembrar? Bora recordar? Quem tiver uma música aí e quiser participar do programa, manda pra gente no pedidomusical.com.br. Telefone no ar, Gino e Gino.

0: nossa programação Saudade Pulou no Peito, Rio Negro e Solimões, teve Durval e Davi Segredo, Suzamar, Surra de Amor, Gino e Gino, Telefone no Ar. É muita moda boa, é muito sucesso top pra você ouvir, curtir e cantar com a gente. E daqui a pouquinho os clássicos estão de volta, daqui a pouquinho as empoeiradas aqui no seu rádio.
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boa nunca sai de moda. Já voltamos com os clássicos da música sertaneja. Eu quero mandar um grande abraço lá pra Flavinha. Quem mais? O Wellington aqui junto com a gente também, curtindo a programação. Muito obrigado. Heloísa tá mandando lá pra Letícia, pra Raquel, pro Maicon, pro César e pra todo mundo lá curtindo a gente. Muito obrigado pela sintonia de vocês. Participe aí, ó, pedidomusical.com.br. A Mônica tá aqui com a gente, mandando pra toda a família, pra todo o pessoal, especialmente pra galera aqui da rádio. A gente agradece de coração, tá bom, Mônica? Vamos lá, que tem Tocando em Frente, Almir Sater.

0: Hoje a giripoca vai piar. André e Adriano. Pra você que tá curtindo aqui junto com a gente, fechando essa primeira hora do Só Clássico Sertanejo, teve Aqueles Olhos, Rick Renner, Juliano César, Ainda Existem Cowboys e Almir Sater tocando em frente. É um sucesso mais top do que o outro, uma moda mais gostosa do que a outra pra você ouvir, curtir e cantar com a gente. Mas não acabou não, hein? Tem mais uma hora inteirinha, mais 60 minutos de puro modão.
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aí pediu mais música sertaneja. A gente já tá de volta. Esse é o Só Clássico Sertanejo. Nessa segunda-feira, 17 de agosto. Você tem uma música que marcou a sua vida, não tem? Eu sei que tem. Compartilha aqui com a gente. Manda pra cá. Pedido musical. .com.br. Tá chegando as Galvão. Beijinho doce.

0: Leonardo, talvez André Andrade deixa as águas rolar. Sorte tem quem acredita nela. Milionários é rico e ainda teve as Galvão, Beijinho Doce. Clássico é clássico, né? São aquelas músicas que passaram gerações, que marcaram época e até hoje tá aí na sua memória. E é exatamente isso que o nosso programa faz com você. Te leva por aquela viagem incrível através da música, através dos anos. Daqui a pouquinho tem Teodoro e Sampaio.
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com você aqui na Melhor e Mais Gostosa. Sou eu, Kleber Ramos, e o nosso Só Clássico Sertanejo. Manda abração pra todo mundo que acessou aí pedidomusical.com.br e tá participando aqui junto com a gente. O Zé Ribeiro, aquele carinho especial, muito obrigado pela companhia e pela audiência. Mandar um abraço também pra Ivone, que tá aqui junto com a gente. Meu xará, o Kleber, mandando pra tia Thelma, pra Isa, Marlene, a Sandra, que tá na nossa companhia aqui também, curtindo junto com a gente a programação da nossa rádio. Vamos juntinhos, que aqui só tem moda gostosa. Tem Teodoro e Sampaio, tem

0: Deixa eu te amar, por favor. Felipe Falcão, teve Christian Ralph e Cama Fria, Sula Miranda, Vem Vai, e ainda Teodoro e Sampaio, Casaco Verde. Muito obrigado, gente, para todo mundo que está aí na audiência, todo mundo que está curtindo, acompanhando e participando aqui do nosso Só Clássico Sertanejo. Manda alusão para a gente aí, pedidomusical.com.br.
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Sacode a poeira que a semana tá começando e o Sol Clássico tá de volta para ser aquela trilha sonora que você precisa, né? Para começar a semana com aquela energia boa, com aquele pensamento positivo, otimista, com bateria recarregada e muita música boa aí no seu radinho. Tem eles, os inimitáveis, chegando esta noite como lembrança. Tô falando de João Mineiro e Marciano.

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5: Muito bem, estamos aqui chegando para te fazer companhia nessa tarde maravilhosa, tarde quinta, quente de segundona, dia 17 de agosto, né? 2:06. Tudo bem por aí, gente? Espero que seja uma excelente semana para vocês. O santo do dia hoje é o São Jacinto. É, a estação inverno, lua crescente, signo leão. Bora para mais uma programação nessa tarde maravilhosa. Participe 999042875. Programação até às 4. Às 3 horas teremos nosso momento de oração, louvor aqui à Nossa Senhora Aparecida. Conto com a participação de vocês. 999042875. Para a gente começar, Amor Eterno, com Chico Amado e Xodó. Só tá começando, bora participar aqui.

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0: esporte é notícia aqui na sua rádio. Chapecoense e Bahia empataram em 3-3 no jogo muito movimentado neste domingo na Arena Condá pela 23ª rodada do Campeonato Brasileiro. Giovani Augusto, Marcinho e Túlio Eduardo fizeram os gols da Chape, enquanto Alejo e Cauã, Contra e Acevedo marcaram pelos visitantes. O resultado representa o 11º ponto do time catarinense e o 5º empate consecutivo do tricolor baiano. Em outra partida, o Santos fez o que precisava. Foi a receita com eficiência que deu a vitória para a equipe praiana por 3-0, jogando na casa do adversário. Gabigol abriu o placar quando Cruz Maltino era melhor na segunda etapa, enquanto William Arão e Luan Pérez aproveitaram erros de Léo Jardim para fechar o marcador. Daqui a pouco a gente volta com mais destaques do esporte. 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
3: Muito mais. Já estamos de volta nessa tarde maravilhosa, 2:18. Bora participar aqui com a gente. 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Vamos atendendo o pessoal que tá mandando o zap aqui nessa tarde. Deixa eu atender o Zé Mendonça. Boa tarde.
4: Boa tarde, amigo. Que é o Zé Mendonça que fala. Queria ver a música Desatino. Esse é pra minha amiga Cida Bela Vista. Meu amigo Jair, meu amigo Rogério e a minha amiga Butina, velho. Ai, meu amigo, um bom final de tarde pra você, bom programa. Um abraço, fica com Deus, tchau.
3: Tá certo, valeu pela sua participação, música bonita, hein? Desatina é Ronaldo Viola e João Carvalho.

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0: qualquer hora. Muito bem, somente com as melhores estamos de volta. 2:29. Às 3 teremos a consagração. Pode fazer os seus pedidos de oração também com a gente, viu? Para sermos todos abençoados. Deixa eu trazer agora mais notícias nessa tarde.
1: Olá, já estamos de volta com mais notícias. O número de casos de síndrome respiratória grave apresenta tendência de queda ou estabilização em 23 das 27 unidades da federação. Já os estados de Rondônia, Mato Grosso, Bahia e Sergipe são os únicos que mostram um leve sinal de crescimento. Análise referente à semana epidemiológica 31, de 2 a 8 de agosto. Em relação ao nível de risco, ainda há 14 das 27 unidades da federação com incidência de síndrome respiratória aguda grave em níveis de alerta, risco ou alto risco, sendo Acre, Amazonas, Bahia, Goiás, Maranhão, Mato Grosso, Mato Grosso do Sul, Minas Gerais, Paraná, Rio Grande do Sul, Rio de Janeiro, Roraima, Santa Catarina e Sergipe. Kleber Ramos, direto da redação. Notícias.
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0: Muito bem, o dia todo, todo dia. E já tem mais notícias, fiquem ligadinhos aqui, vocês bem informados. Supernova, excelente tarde pra você. 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Vamos que vamos por aqui, a música não para, hein? Deixa eu atender aqui nosso amigo Betinho Jardineiro. Alô, Betinho! Boa tarde!
4: Boa tarde, minha grande amiga Juliana Garcia. Tudo bem? É, espero que esteja tudo bem e com cada um dos seus ouvintes. Ó, hoje não vai ser Zezé não, Ju. Hoje não vai variar. É, Peguete, parece, é, Simone Mendes, essa é daquela, de meter o chifre no chão e sair arando, ela, e eu mando, né, é, para todos os seus ouvintes, para todos aqueles que estão nos ouvindo, é, para os pedreiros, serventes, pintores, é, para o Rogerão lá no campamento, e que Deus abençoe a você, a cada um dos seus ouvintes. Obrigado. Tchau.
0: Tá certo. Oh, hoje tá um pouquinho diferente, né? Mas daqui a pouquinho eu já libero pra você, como você gosta, um Zezé aí também. Tá, Betinho? Excelente semana. É muito bom ter você com a gente. E bora de Simone Mendes. Então, ó, música nova na programação pra vocês.
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Tá aí, gente. Adalberto e Adriano na programação. Aqui é uma melhor do que a outra. Faltando 15 para as 3.

0: 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Vamos com participação de estender nosso querido amigo Rogerão na sintonia. Boa tarde.
1: Olá, Juliana. Boa tarde. Tudo bem, Rogerão? Hoje roda para mim, mergulhado na saudade com Ronaldo Viola e João Carvalho. Eu pereço para a família minha aqui, para vocês da rádio aí, né? Para Nenê no Rosário, para Butina Veia, para Cidra Belavista e para o meu grande amigo aí, Betinho Jardineiro, né? Que hoje ouviram e pôr música pra mim aí. Mandar um abração pro Betinho lá, né? Pro Betinho, pra todos os companheiros dele lá, pra todos que estiver com ele. E pra vocês da rádio, João, um abraço, Rogerão.
0: Tá certo. 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

Muito bem, tá aí roupa de lua de mel, Jean e Giovanni. Agora faltando um minuto para as três. Vamos ao nosso momento de oração, pedindo as bênçãos de Nossa Senhora para mais essa semana que está começando, que seja repleto de alegrias, boas notícias, paz, alegria, saúde. Que abençoe a todos nós, nossa família. Zé Mendonça pediu para colocar a intenção da sua irmã Marinha, lá do Lar do Idoso. Vamos colocar todos também do Lar do Idoso. Só que está no Hospital São Vicente, os acamados doentes em casa também. Por todos os aniversariantes, por todas as famílias. Que Nossa Mãe Aparecida nos cubra com seu manto maternal, nos livre de todo mal. Vamos então à consagração à Mãe Aparecida.

Maria Santíssima, que em vossa imagem milagrosa de Aparecida espalhais inúmeros benefícios sobre o Brasil. Eu, embora indigno de pertencer ao número dos vossos servos, mas desejando participar dos benefícios da vossa misericórdia, prostrado a vossos pés, consagro-vos o entendimento, para que sempre pense no amor que mereceis. Consagro-vos a língua, para que sempre vos louve e propague a vossa devoção. Consagro-vos o coração, para que depois de Deus vos ame sobre todas as coisas. Recebei-nos, ó Rainha incomparável, no ditoso número dos vossos servos. Acolhei-nos debaixo da vossa proteção. Socorrei-nos em nossas necessidades espirituais e temporais, e sobretudo na hora da nossa morte. Abençoai-nos, ó Mãe Celestial, e com vossa poderosa intercessão, fortalecei-nos em nossa fraqueza, a fim de que, servindo-vos fielmente nesta vida, possamos louvar-vos, amar-vos e render-vos graças no céu. Por toda a eternidade, assim seja.

pela intercessão de Nossa Senhora Aparecida, Rainha e Padroeira do Brasil, a bênção de Deus Onipotente, Pai, Filho e Espírito Santo, desça sobre vós e permaneça sempre.

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0: Muito bem, somente com os modão aqui também para você, né? 3h12. Excelente semana para você. Estamos todos abençoados, estamos de volta com a programação aqui. E você pode participar aqui até as 4. Tô juntinho de vocês, hein? Vem comigo, Juliana Garcia.
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0: 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Padaria São José, alô Ney, alô Gilson, alô equipe, excelente tarde para vocês. E vamos com música, deixa eu atender nossa querida amiga Butina Véia. Oi, Butina.
2: Juju, boa tarde, tudo bem? Espero que sim, Juju. Juju quer mandar uma música pra mãe Maura, né? E pro Gonçalvinho, meu amigo, lá no Santo Antônio. E também vou mandar pro meu amigo José Mendonça, lá no Bela Vista, viu? E pro São Verão, que tá ouvindo só também, tá bom? Só ouvindo só, tá bom? A música que eu quero é com Daniel, do outro lado do rádio. Fica com Deus. Um abraço. Que seja, Juju. Beijos. Boa segunda-feira, Juju. Agora eu vou tomar um banhozinho, né, Juju? Agora já acabei de uma cozinha, né, Juju? Agora vou tomar um banho e coar um cafezinho, Juju. Beijos.
0: Oh, aí sim, hein, Butina? Bom demais para dar uma refrescada também nesse calorzão, né? Forte abraço, excelente segunda e vamos de música. Linda essa música, hein, Butina? Do outro lado do rádio com Daniel.

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Aô, modão, gente, Luan Santana apaixonado e a Loura do Carro Branco. Quem gosta muito dessa música Loura do Carro Branco é a Marlene. Alô, Marlene, ótima tarde, bem-vinda sempre aqui na programação. 3:31 e deixa eu trazer mais notícias de esporte agora pra você aqui.

0: tem jogo. Já voltamos a falar de futebol. O Atlético Mineiro manteve o bom momento da temporada e venceu o Grêmio por 3-0 na tarde de ontem na Arena MRV pela 23ª rodada do Brasileirão. O zagueiro Vitor Hugo abriu o placar no primeiro tempo. O atacante Coelho marcou duas vezes na etapa final para fechar o placar. Em outra partida e com direito à goleada, o Flamengo se manteve vivíssimo na disputa pelo título do campeonato. A rodada ajudou a equipe rubro-negra, já que o Palmeiras perdeu. Goleando o Mirassol por 5-0 no Maião, o Flamengo ficou apenas 3 pontos distante do líder, mas com um jogo a menos. Daqui a pouco tem mais destaques do esporte. 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
1: Muito bem, estamos de volta. Então, excelente tarde. Já tem mais aqui a última parte de notícias de esportes para vocês. 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Tá chegando aqui por aqui mais músicas, mais participações. É a Nenê. Oi, Nenê.
2: Liana, boa tarde. Eu quero mandar a música pra Dona Valda lá no Ponte Mototáxi, todo mundo que trabalha lá. Quero mandar para Mariana Moda, para Lourdinha no Itaú de Minas. Quero mandar para Regina Sudaia, lá em São Paulo. Quero mandar para o Rogerão, toda a família dele. Quero mandar para a Clara, ali no Rosário. Quero mandar para a Cida, minha colega aqui na Paulo VI. Para você. E para todo mundo que está ouvindo a Supernova. Quero mandar para a Divina, para Jonato, lá na Rua Nova. A música que eu vou querer vai ser Camisa Manchada. Tchau, Juliana. Um abraço. Fica com Deus. Uma boa segunda-feira para você. Tchau, tchau. Oi, Juliana. Eu quero mandar para a Fernanda também, lá no centro, essa música, tá bom? Ela mora ali no centro.
1: Ah, sim, né?
2: A filha do Marcelinho, minha prima. Tchau, fico com Deus.
1: Tchau, tchau. Com Deus também. Excelente semana. E vamos com essa moda boa. E alô, Beth, toda a família. Christian Ralph, Camisa Manchada. Música.

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Daí, Bruno Barreto e Country Beach. Voltando agora 19 para as 4. Boa tarde para você. 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Excelente semana para vocês e bora de moda, ó. Alucinação. Amado Batista e Gustavo Lima.

0: Gustavo Lima, meu amigo, tudo bem?
1: Obrigado, amado.
0: Que honra ter você aqui.
1: Que alegria estar com você, querido.
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Nota de falecimento. Comunicamos com muito pesar o falecimento do senhor Fernando de Souza Cardoso, mais conhecido por Timbal, morador da rua Casimiro, Sena Madureira, Bela Vista. Está sendo velado no velório Santo Antônio e sepultamento será amanhã às 10 da manhã. Por esse ato de fé e solidariedade cristã, a família enlutada antecipa agradecimentos. Com muito pesar, comunicamos o falecimento do senhor Fernando de Souza Cardoso, mais conhecido por Timbal. Sepultamento amanhã às 10, informou a funerária Santo Antônio nesta tarde.

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1: Olá, tudo bem? Eu sou a Tati Invade e está chegando o nosso Mundo Pet. Dicas sobre exercícios para cães idosos. Mesmo na terceira idade, os cães precisam se exercitar. Caminhadas leves ajudam a manter a mobilidade e contribuem para a saúde cardiovascular. O importante é respeitar os limites do animal e adaptar a intensidade das atividades. Exercícios regulares favorecem um envelhecimento saudável. Este foi o nosso Mundo Pet.
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1: Muito bem, esse foi o Mundo Pet de volta amanhã. Eu já tô indo nessa também. Bom finzinho de tarde aí, bom final de tarde, segunda. Deus abençoe a todos. Pra finalizar, tem da Sul que tá ligadinha. Suzana, já de América, pra Aline, pro Fernando, pro Gabriel, pra todos os ouvintes. E ela que pediu a novíssima da Ana Castela. Beijo pra vocês, fiquem todos com Deus. Daqui a pouquinho um paradão sertanejo, fiquem ligadinhos, até amanhã.
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começar a semana com o pé direito, você tem que estar ligado na nossa rádio, ouvindo os melhores sucessos que a gente preparou pra você, ó. Tem uma programação linda aí nessa hora, é só sertanejo com o Jonathan Marques, 17 de agosto, gente. Se aproveitou bem o seu fim de semana? Curtiu pra caramba? Então agora é hora de trabalhar, bola pra frente, muita, mas muita energia positiva e o programa Paradão te acompanha nessa hora, beleza? Começando aqui com o sucesso de Ícaro e Gilmar, Moleque de Barba.

0: Isso aqui é Rio Negro e Solimões, a música 2, Instantes, Jorge Mateus, ar-condicionado no 15, Wesley Safadão. Será que tá precisando? Vamos animando a semana com o Paradão e eu volto já.
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Gustavo Lima sempre emplacando os grandes sucessos. Essa é Saudade Sua. Danilo Davi, ex, mas não é. Eu Nem Me Reconheço, com o João Neto e Frederico. Daqui a pouco tem Daniel, filho do Manjeca também. Tudo isso e muito mais no programa de hoje, que é segunda-feira.

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0: Beijo das Galáxias. Zé Neto e Cristiano, galera. Defeitos Perfeitos. Fidu Maijeca com César Menotti e Fabiano. Duda Beat e Daniel e a música Desejo de Amar.
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0: Simbora, bora, 17 de agosto e a gente tá na boa. Tá com o programa Paradão Sertanejo. Por aqui na apresentação, o Jonathan Marques, Aquário, Matheus e Cauã.

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1: Imagina eu, Eduardo Costa, Choração na Tela, Paula Matos e curtimos Solteirou Luan Santana. Pra finalizar a edição de hoje, 17 de agosto, boa semana, tudo de bom.

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2: Olá! Ótima segunda-feira pra você, acompanhando por aqui mais uma edição do Sertão Caboclo. Para começar mais um programa de modão, daqueles de modão bruto, de modão de viola, aqueles de modão que a gente gosta, né? Muito obrigado pelo carinho, pela companhia de todo mundo que tá aí de ponta a ponta, não só na cidade, mas na área rural também, se ligando com a gente a partir de agora em 2 horas de muito modão rústico, muito modão apurado. E eu quero você aqui junto com a gente também. Quem quiser participar, inclusive, já mandar alô para as próximas edições do programa, já fica à vontade, manda para cá, pedidomusical.com.br. Começamos uma nova semana, segunda-feira, dia 17 de agosto. Que seja uma semana produtiva, que seja uma semana de muitas bênçãos e que seja uma semana com muita música boa aí no seu radinho. Isso a gente promete. Bora lá, começando já com o sarrafo lá em cima, mostrando que o programa vai começar a semana com sucesso, que é pra terminar assim também. Zé Fortuna e Pitangueira. Por quê?

0: João Mineiro e Marcianos Inimitáveis. Aline, que moda gostosa, que moda bonita, hein? Leonce e Leonel Fingida, Jacó e Jacozinho, Bala na Boca. Tivemos ainda Zé Fortuna e Pitangueira, porque este é o Sertão Caboclo, minha gente. Aqui é o lugar certo da música sertaneja de viola.
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0: Já tô de volta por aqui com muito sertanejão, com muita viola aí no seu rádio. Já mandando abraço para todo mundo que tá aqui na nossa audiência. O Francisco tá aqui junto com a gente. Participou aí no pedidomusical.com.br, né, Francisco? Valeu, valeu, Chicão. Quem mais? A Tami tá aqui junto com toda a família, né? A dona Elvira, que tá ligada aqui na nossa programação, que é a matriarca, que coloca ordem na casa por lá, né? Grande abraço também pra Ruth, junto com a gente aqui, o Marcelão, o seu Antônio e todo mundo aí curtindo a programação da nossa rádio, do nosso Sertão Caboclo. Tião Carreiro e Pardinho chegando.

0: Escolta de Vagalumes, Sérgio Reis e participação dos filhos. Tivemos ainda o trio Parada Dura, Moda Gostosa, Moda Bonita, Juramento, Vieira e Verinha, Folgazão e Tião Carreira e Pardinho, Saudades. É moda pra todo gosto, né? Pra quem gosta de viola, pra quem gosta de um catira, pra quem gosta de uma música mais romântica, aqui tem. Esse é o Sertão Caboclo, meu filho.
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0: O melhor do sertanejo raiz tem lugar certo e se chama Sertão Caboclo. Ótima segunda-feira para todo mundo que tá aí com a gente. Hoje, dia 17 de agosto, já estamos remando pro finalzinho do mês de agosto, hein? O tempo tá passando rápido demais. Sabe o que passa rápido também? É o programa. São 2 horas, mas passam voando. Até porque a música sertaneja tem esse poder de nos fazer flutuar, né? De nos fazer voar para outras épocas, principalmente quando é uma música saudosa, quando é uma moda bonita que nos reflete para tantas coisas boas, né? Vividas no interiorzão, vividas na roça, vividas na companhia dos nossos. Então, eu quero muito convidar você aí para curtir junto com a gente, para participar. E não é só a música do passado que a gente toca, não. A nova geração da música sertaneja raiz também tem lugar aqui no Sertão Caboclo. Pedro Mendes é na estrada chegando. Boneca Cobiçada.

0: inferno com seu amor. Milionários é Rico, teve Liu e Léo, Boiadeiro Errante, Mocoque Paraíso, Um Restinho de Você, e na boneca cobiçada, Pedro Bento e Zé da Estrada. Sertão Caboclo é isso, o melhor do sertanejão raiz, aí no seu radinho.
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0: Aô, paixão! Sertão Caboclo já tá de volta. E aqui não tem espaço pra tristeza, não. Você tá pensando o quê? Aqui é moda gostosa, moda bonita, moda pra quem gosta realmente da música sertaneja. Grande abraço pra Dulcineia, que tá aqui curtindo e cantando com a gente. Obrigado pelo carinho, pela companhia. Mariellen também tá aqui junto com a gente, participando, mandando pra avó Dita e pro tio, né, o Aguinaldo, que estão lá curtindo também o nosso programa. Grande abraço pro Moisés, a Terezinha e todo esse pessoal maravilhoso aí. Muito obrigado pelo carinho da sintonia. Vamos que vamos! Chegando mais uma, agora tem Tunica e Tinoco, Rei do Gado.

0: Berrante da Saudade, Chico Rei Paraná. Tivemos ainda Goiânia e Paranaense, Doutor do Sertão, Ladrão e a Bíblia, Cacique Pajé e ainda Tonico Tinoco, Rei do Gado. É moda boa que sobra aqui dentro da programação do Sertão Caboclo.
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aqui. 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Já voltamos por aqui com o melhor do sertanejo raiz. É uma melhor que a outra. É o Sertão Caboclo com você, te levando por uma viagem incrível pela música sertaneja. E aumenta o volume que a gente está abrindo essa segunda hora desta segunda-feira, 17 de agosto, só com clássico, só com modão bonito. Lourenço e Lorival, Amor Inocente.

0: Angústia é o nome do modão Gino e Geno. Tivemos ainda Chitãozinho, Chororó, Cavalo Enxuto, Carro de Boi, Ronaldo Viola e João Carvalho, e ainda Amor Inocente, Lourenço e Lorival. É moda boa pra todo mundo que curte aqui com a gente as emoções do Sertão Caboclo.
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0: Chora não, meu filho, que aqui a moda é bruta, aqui o sertanejo é raiz e a paixão é caipira. E aliás, caipira com orgulho mesmo, né? Muito obrigado para todo mundo que tá aí acompanhando a gente, começando a semana com energia boa e ouvindo os modão mais bonito do rádio aqui com a gente. Os Filhos de Goiás chegando, Feitiço contra o Feiticeiro.

0: Rosa Morena, Nenete Dourinho. Essa daí foi especialmente lá pra dona Lucimara, né, que tá acompanhando a gente, e pro esposo dela, o Aguinaldo, Aguinaldão, sempre aí na sintonia também, curtindo o programa. Muito obrigado. Pediram Rosa Morena, Solevante e Soleni, Maldito Bilhete. Teve ainda César e Paulinho, A Sementinha. É a participação do Ed e Fábio. Não pediu, não participou, mas eu quero mandar especialmente lá pro Luciano essa música. Eu sei que ele adora, né? Essa música Sementinha, com qualquer cantor, né? Hoje a gente tocou aqui com César e Paulinho, então foi pra você também, meu querido. Um abraço bem especial de toda a família aqui do Sertão Caboclo. E ainda teve Os Filhos de Goiás abrindo o bloco. Mas não acabou, não. Já, já tem mais viola chorando aí no seu rádio.
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0: Só as melhores aqui no Sertão Caboclo para você ouvir, curtir e cantar junto com a gente. Muito obrigado pela sintonia, muito obrigado pela audiência. Você que está aí começando a semana, né, com a energia gostosa, renovada, depois de um final de semana bem especial. Para quem está aí com o pé no eito, para quem está com a camisa suada, para quem está na roça, para quem está no trecho, para quem está na lida, enfim, para todo mundo. Nosso carinho, nosso muito obrigado. É vocês quem fazem o sucesso do programa, o sucesso da nossa programação, da nossa rádio, viu? Vocês são a peça principal dessa engrenagem. Muito obrigado mesmo pelo carinho. Fábulas de Carreiro é mais uma carimbada aqui do nosso programa. Pela Branca e Chavantinho.

0: quatro cantos da casa. Teodoro e Sampaio, tivemos por aqui também João Carreiro, Marechal Zói e ainda Pena Branca e Chavantinho, Fábulas de Carreiro. É uma mais bonita que a outra, né? Um sucesso mais lindo que o outro pra gente matar a saudade, pra gente curtir a nova geração que também canta música sertaneja raiz, enfim, pra curtir moda boa. Daqui a pouquinho tem as apaixonadas.
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0: Sertão Caboclo, o melhor do sertanejo raiz, de volta aqui no seu rádio. Muito obrigado pela companhia e audiência de todo mundo. Vamos, que aqui só tem sucesso e é dos melhores. Sertanejo raiz e sertanejo romântico também. Bruno e Marrone, agarrada em mim.

0: Quem diria, hein? Joseli, tá curtindo aí com a gente a programação, muito obrigado. Pediu essa do Daniel hoje pra gente, mandando lá pra amiga Thelma, pro João Vitor e pra Gabriela, né? Os netos que estão aí curtindo a nossa programação, muito obrigado pelo carinho de todo mundo. Pena que tá acabando o programa, né? A gente encerrou aí, portanto, com Daniel, quem diria, hein? O som de Rio Negro e Sonimões, ponto de chegada, aqueles olhos, Rick Renner e Bruno Marrone, agarrado em mim. Muito obrigado pela audiência, pelo carinho de todo mundo. O Sertão Caboclo fica por aqui, a gente volta amanhã, nesse mesmo horário, com o melhor do sertão. Sertanejão.
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3: Oi, gente! Mais uma semana se iniciando e o nosso Sertanejo Prime está no ar para começar muito bem a sua semana, trazendo o melhor da música sertaneja para você. Comigo, Tati Invade. Bora aproveitar esse momento. Uma semana cheia de notícias boas e uma segunda-feira gostosa e abençoada para você que está me ouvindo. Eu sou a Tati Invade, tô feliz demais de estar contigo, aproveitando esse momento, ouvindo muita moda boa. Pra começar,

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0: Se Você Quiser Voltar, Daniel com Michel Teló. Verão de um Amor Caipira, Michel Teló. Você ouviu Ânsia com Marília Tavares. Daqui a pouco tem Ícaro e Gilmar em Moda Boa aqui no Sertanejo Prime.
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0: Sertanejo Prime já está de volta e agora tem Meu Sumiço, Ícaro e Gilmar.

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0: Neto Frederico, Pense em Mim, Tão Feliz, Marcos e Belucci, Solteirice Aguda, Luiz e Maurílio, Passou por Aqui, é o nosso sertanejo Prime invadindo a sua segunda-feira. O mundo sertanejo todinho pra você. Volta já!
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4: E o Sertanejo Prime já está de volta comigo, Tati Invade. Agora tem Cicatriz com Paula Fernandes.

0: Maria Levanto.
1: Ai, gente, obrigado, muito obrigado.
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0: Gente de Menta, Israel e Rodolfo, Chama a Polícia, foi Mariane Matheus com Cleito e Romário. Bebe Chorando, Loubert e Hugo e Guilherme. As melhores do mundo sertanejo, você ouve aqui no nosso Sertanejo Prime. Eu, Tati Mbá, de volta já.
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0: Bora lá curtir mais sucessos do mundo sertanejo. Eu Mereci, João Bosco e Vinícius, chegando aqui no Sertanejo Prime.
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0: você voltar, Henrique Juliano. Playlist Sapada foi Luísa Martins. Largado num Lençol foi Eduardo Melo e Traia Véia. Encerrando o nosso Sertanejo Pride. Fala aí, começamos muito bem a semana, né? Olha, amanhã eu volto com mais Sertanejo Prime, as melhores, mais pedidas do mundo sertanejo pra você, tá? Um beijo no seu coração da Tati Invade, fica com Deus e até amanhã. Tchau, gente!
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9: Fala galera, tudo bem? Começando mais uma semana por aqui, é o Hora Sertaneja que acaba de começar, segunda 17 de agosto de 2026. Eu sou o Paulinho e tô contigo. Taeme Thiago abre todas com vocês, eu.

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0: Chapeludo.
1: Nando Moreno e o Chapeludo. Participação do Rio Negro e Solimões. Teve também Férias em Salvador com Fernando Sorocaba e Wesley Safadão, Displicente. A gente volta já.

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0: No ar em todo lugar, Luan Pereira achou que eu ia ser trouxa.

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2: Está no ar a Voz do Brasil. As notícias do governo federal que movimentaram o país no dia de hoje.
3: Olá, boa noite.
4: Boa noite para você que nos acompanha em todo o país.
3: Segunda-feira, 17 de agosto de 2026.
4: Vamos ao destaque do dia.
3: Petrobras confirma a existência de petróleo no litoral do Amapá.
4: Empresa seguirá com estudos para determinar a quantidade e a qualidade do óleo encontrado. Luana Karen.
5: O poço onde a Petrobras encontrou petróleo está localizado a cerca de 175 quilômetros da costa do Amapá, a uma profundidade de quase 2.900 metros.
3: Brasil registra redução de 30% nas mortes por malária em 2025 em relação ao ano anterior.
4: Foram registrados ainda 118.037 casos, 15% a menos que em 2024. Graziele Bezerra.
6: Se diagnosticada a tempo, a malária tem cura e o tratamento é eficaz.
3: E ainda, arte nas escolas.
4: Homologadas as diretrizes para o ensino na disciplina de educação básica.
3: O estudo deve ser organizado em quatro componentes: artes visuais, dança, música e teatro. Thaís Antônio.
7: De acordo com as novas diretrizes, o ensino de arte nas escolas deve aproximar os estudantes das diferentes formas de fazer e vivenciar a disciplina.
4: E hoje, na apresentação da Voz do Brasil, eu, Mariana Jungmann e Luciano Seixas.
3: E acompanhe a gente ao vivo, acesse Rádio Gov. .epc.com.br ou o canal Gov na sua TV aberta.
4: É na costa do Amapá que foi descoberta uma nova riqueza do Brasil.
3: A Petrobras anunciou a existência de petróleo num poço que está sendo perfurado pela empresa.
4: Assim que concluída a perfuração, será feito o levantamento da quantidade de petróleo na região.
3: Hoje, autoridades visitaram um navio sonda da empresa, embarcação adaptada para a perfuração de poços em águas profundas e ultraprofundas.
5: Com a descoberta da Petrobras da presença de petróleo em poço perfurado na margem equatorial, uma comitiva do governo federal visitou nesta segunda-feira o navio sonda da empresa. A embarcação está localizada em região de águas profundas no litoral do Amapá. De acordo com a presidente da Petrobras, Magda Chambriard, o poço começou a ser perfurado em outubro do ano passado e em mais alguns dias deve ter o trabalho de avaliação concluído.
8: Nós descobrimos óleo no Poço Morfo, mas que até agora confirmou todas as nossas expectativas de um potencial relevante de petróleo na margem equatorial, mais especificamente no litoral do estado do Amapá. Esse poço vai acabar nos próximos, talvez, 15, 20 dias, né? Vamos ver quando é que ele acaba. Logo a seguir, nós temos que delimitar essa descoberta, ou seja, a gente tem que saber quanto é que de petróleo tem de fato nessa área, né?
5: Na semana passada, a Petrobras já havia confirmado a presença de hidrocarbonetos na região. Os hidrocarbonetos são compostos orgânicos formados exclusivamente por átomos de carbono e hidrogênio e onde são encontrados indicam presença de petróleo e gás natural. Com a exploração de novos poços, a Petrobras pretende garantir segurança energética para o futuro. Como destaca o ministro de Minas e Energia, Alexandre Silveira.
9: Que a gente possa se orgulhar de ter sim, 90% da nossa energia elétrica limpa e renovável e 50% da matriz geral. E, portanto, nenhum brasileiro em sã consciência pode abrir mão da sua soberania e das suas riquezas naturais para poder combater miséria, combater fome e fazer desenvolvimento.
5: O poço onde a Petrobras encontrou petróleo está localizado a cerca de 175 quilômetros da costa do Amapá, a uma profundidade de quase 2.900 metros. De acordo com a Petrobras, atualmente cerca de 80% do petróleo extraído no Brasil vem do pré-sal. Essa exploração deve chegar ao pico até 2035, indicando a necessidade de outras fontes de combustível fóssil. Reportagem Luana Karen.
4: Como deve crescer o ensino de arte nas escolas. O Ministério da Educação homologou diretrizes para o ensino do componente curricular na rede de educação básica.
3: O documento estabelece que o ensino deve ser organizado em 4 eixos: artes visuais, dança, música e teatro.
4: O anúncio dessas diretrizes ocorreu hoje. A repórter Thaís Antônio acompanhou tudo e traz os detalhes ao vivo para a gente aqui no estúdio. Boa noite, Thaís.
7: Boa noite, Mariana. Boa noite, Luciano. E ouvintes da Voz do Brasil, de acordo com as novas diretrizes, o ensino de arte nas escolas deve aproximar os estudantes das diferentes formas de fazer e vivenciar a disciplina. E para isso ser feito, a arte deve ser dividida em 4 componentes curriculares: artes visuais, dança, música e teatro. O texto complementa a Base Nacional Comum Curricular, que estabelece os conhecimentos, competências e habilidades esperados dos estudantes ao longo da educação básica. Com isso, as escolas passam a ensinar conteúdos, métodos e processos de criação em arte como prática educativa e não apenas como atividade secundária ou recreativa. Outro destaque é a aproximação entre professores, artistas e mestres e mestras das culturas populares. A resolução reconhece a importância de incluir esses saberes no processo educativo por meio de um trabalho colaborativo com professores de artes visuais, dança, música e teatro, como explica o ministro da Educação, Leonardo Barchini.
0: Primeiro, a gente fortalece as 4 linguagens separadamente, elas obviamente atuam em conjunto, mas a gente fortalece cada uma das 4 linguagens: as artes visuais, a música, a dança e o teatro. E a gente reconhece que na formação de professores com essas diretrizes, também precisaremos ter habilitação em cada uma dessas especificidades, dessas 4 linguagens, teremos que ter formação específica. Então, isso eleva o ensino das artes a outro nível.
7: A resolução também define orientações para a organização do currículo, a distribuição dos professores, a estrutura física e pedagógica das escolas e os processos de avaliação. Todas essas medidas devem considerar princípios como equidade, acessibilidade, inclusão e justiça social. Mariana e Luciana, com vocês.
3: Obrigado pelas informações, Thaís Antônio.
4: A malária é caracterizada por febres altas, calafrios, tremores, dores de cabeça, podendo estar associada também a vômitos e náuseas.
3: Causada principalmente pela picada de mosquitos infectados, a maior parte de casos da doença estão no norte do país.
4: Mas, no ano passado, caiu o número de infectados pela malária, bem como de óbitos em função da doença.
10: A malária contaminou cerca de 118 mil pessoas no ano passado, 15% a menos do que em 2024. Os resultados foram apresentados nesta segunda-feira, durante um congresso da Sociedade Brasileira de Medicina Tropical. O número de mortes em função da doença também caiu, especialmente na região amazônica, que concentra o maior número de casos, como disse o ministro da Saúde, Alexandre Padilha.
11: Em 2025, nós tivemos uma redução de mais de 50% dos óbitos por malária, mais de 40% de redução de malária em terra indígena, mais de 40% de malária em áreas de assentamento rural, assentamentos na região amazônica brasileira, que é nas duas regiões com maior incidência de casos de malária, e tivemos o menor número de internações por malária.
10: Em menor escala, a infecção pode ocorrer devido à transfusão sanguínea, compartilhamento de agulhas contaminadas ou da gestante para o bebê, mas o principal modo de transmissão é pela picada de fêmeas infectadas do mosquito Anopheles, também conhecido como carapanã ou mosquito prego, de acordo com o presidente da Sociedade Brasileira de Medicina Tropical, Gustavo Romero.
12: Por isso, a gente tem, às vezes, muita dificuldade, né, de definir exatamente aquela população que efetivamente está em risco, né? Os mosquitos se mexem, né? E os mosquitos crescem com as variações climáticas, que é outro detalhe importante que a gente deve levar em consideração. E, muito frequentemente, populações que estão mais vulneráveis estão mais expostas à picada desses mosquitos. E por isso que a malária se transmite com tanta eficiência, né?
10: Se diagnosticada a tempo, a malária tem cura e o tratamento é eficaz. Após a confirmação da doença, o paciente recebe o tratamento gratuitamente em unidades do Sistema Único de Saúde. inclusive a tafenoquina, medicamento que previne novas manifestações da malária. Por ser administrado em dose única, ele impede que o paciente abandone o tratamento, como explica o infectologista Marcos Lacerda.
13: Comparando com as medicações que são tradicionalmente usadas para malária, que vão de 7 a 14 dias, resulta num benefício muito grande para o paciente. É que as pessoas se tratam enquanto tem febre, geralmente 2, 3 dias, depois ela para de usar a medicação. E isso, então, faz com que as recaídas aconteçam. Praticamente metade dos casos que estão registrados hoje no Brasil são de recaídas. Então, uma medicação que iniba a recaída é uma medicação altamente estratégica no controle da malária no país.
10: O medicamento está disponível tanto para pacientes maiores de 16 anos e com mais de 35 quilos, quanto para crianças a partir de 2 anos e com peso mínimo de 10 quilos. Reportagem Graziele Bezerra.
3: Entre junho e julho, foram confirmados 21 casos de sarampo no estado de São Paulo.
14: Neste fim de semana, o ministro da Saúde, Alexandre Padilha, esteve no estado, em Grajaú, acompanhando a vacinação contra a doença.
3: E comentou que o reforço na imunização visa prevenir a circulação e a transmissão do sarampo.
15: Em 2026, nós já temos aqui na cidade de São Paulo cerca de 20 casos também com relação de importados, são cepas que circularam nos Estados Unidos e no Canadá, e esse esforço é para manter esse bloqueio, para não permitir que aconteça em São Paulo em 2026, o que aconteceu em 2019, quando começou um surto assim e se propagou para ter 20 mil casos de sarampo em 2019. Naquele momento o Brasil perdeu o certificado de livre do sarampo. Reconquistamos o certificado em 2024 e queremos manter São Paulo, o estado de São Paulo e o Brasil livre do sarampo.
14: Para crianças de 6 a 11 meses, a dose aplicada durante a estratégia é considerada dose zero e não substitui as doses previstas no calendário nacional de vacinação aos 12 e aos 15 meses.
3: Para as demais idades, os profissionais de saúde verificam a necessidade de vacinação de acordo com a faixa etária e a situação vacinal de cada pessoa.
14: A cada hora, mais de 1000 vidas são perdidas devido às doenças cardiovasculares em todo o mundo, segundo a Organização Mundial de Saúde.
3: Estima-se que cerca de 18 milhões de pessoas morrem anualmente em decorrência de condições que afetam o sistema circulatório.
14: De acordo com a Sociedade Brasileira de Cardiologia, o Brasil ocupa o nono lugar em número de mortes cardíacas.
3: E hoje, 17 de agosto, marca o início da Semana da Saúde Vascular, que promove conscientização, prevenção e diagnóstico precoce.
16: Seu Manuel Arruda da Silva tem 80 anos. Quando precisou ser atendido para tratar de um ferimento, descobriu um grave comprometimento na circulação. Uma cirurgia vascular conseguiu inicialmente melhorar o fluxo de sangue, mas a amputação da perna direita acabou sendo inevitável. Hoje, 8 meses depois, seu Manuel agradece pela vida.
17: Eu estou aqui ainda, estou aí. Histórias
16: como a de seu Manuel Arruda ajudam a explicar por que as doenças que comprometem a circulação continuam sendo um importante problema de saúde pública. Elas estão entre as principais causas de morte no país. Muitas dessas condições se desenvolvem de forma silenciosa. Por isso, a prevenção e o diagnóstico precoce são fundamentais para reduzir complicações e salvar vidas. O cirurgião vascular do Hospital Universitário de Brasília, Paulo Saad, alerta para hábitos e cuidados que podem prevenir doenças vasculares.
18: Controlar a glicemia, controlar a pressão, controlar as gorduras no sangue e cessar o tabagismo.
16: O aposentado Humberto dos Santos, de 62 anos, sofreu um infarto em 2022. Após o episódio, teve um AVC que comprometeu a fala e os movimentos. Desde então, faz tratamento no Hospital Universitário de Brasília. O filho, Leandro dos Santos, que o acompanha no tratamento, fala sobre um vício que colaborou para agravar o quadro de doenças cardiovasculares de seu Humberto.
19: Ele sempre foi fumante, né?
20: E aí vocês acham que a causa principal foi essa?
19: Creio que seja, né? cigarro.
16: O especialista Paulo Saad fala sobre alguns sinais que indicam que é hora de procurar um médico.
18: Um paciente que caminha uma curta distância e já começa a ter dor, aquele paciente que faz o esforço e tem dor no peito. Então esses sinais significam que o músculo que está trabalhando, se você tem uma obstrução da circulação, esse oxigênio não chega na quantidade necessária, esses pacientes precisam procurar ajuda urgentemente.
16: A informação é uma aliada dos pacientes na hora de reconhecer sintomas precoces, procurar atendimento no momento certo e adotar medidas que melhoram a qualidade de vida. Por isso, na semana de 17 de agosto, é comemorada a Semana da Saúde Vascular, período dedicado à conscientização sobre doenças que afetam o sistema circulatório. Reportagem Luciana Colares de Holanda.
3: Hoje também é Dia do Patrimônio.
14: A data foi criada para marcar a importância de preservar a arte, a cultura e a história que estão por trás de tantas tradições brasileiras.
3: O patrimônio pode ser material, como conjuntos de casarões históricos ou determinados prédios e igrejas, ou imaterial, quando está ligado a festas tradicionais, por exemplo.
14: Hoje, mais cedo, eu conversei com o presidente do Instituto do Patrimônio Histórico e Artístico Nacional, Davidson Guzmão, sobre a preservação e a conservação dessa memória coletiva. Acompanhe. Presidente Davidson Guzmão, bem-vindo à Voz do Brasil para a gente falar de história, cultura, nesse Dia do Patrimônio, né? Eu queria que o senhor começasse, então, explicando por que que a gente precisa de um dia para marcar esse tema e quais são as provocações que essa data faz.
20: Mariana, primeiro quero dizer que é um prazer estar aqui para a gente falar de algo que é tão importante para o reconhecimento da diversidade cultural brasileira, que é o patrimônio cultural. Uma das nossas principais atribuições e competências é a ampla divulgação e promoção do patrimônio cultural, exatamente para que essa diversidade seja reconhecida não só pelo Estado, mas que ela seja reconhecida e percebida também pela sociedade. E é por isso que a gente tem um dia dedicado ao patrimônio cultural, o dia 17 de agosto, que é um dia que foi escolhido em razão do nascimento, a data de aniversário de Rodrigo Melo Franco de Andrade, que foi o primeiro presidente do IPHAN e que ficou 30 anos ficou 30 anos fazendo a gestão do IPHAN e que foi a pessoa que inaugurou um sistema de proteção de patrimônio cultural no Brasil. Então, esse a justificativa, vamos dizer assim, é por causa, né, do nascimento de Rodrigo Melo Franco que a gente tem o dia 17 de agosto escolhido, mas é sobretudo por conta da importância do patrimônio na vida das pessoas no dia a dia.
14: Agora, as celebrações vão se prolongar ao longo de todo esse mês. Qual é o tema desse ano e o que está previsto na programação?
20: Esse ano o tema é patrimônio criativo, inclusão produtiva, trabalho e renda. Exatamente para marcar uma dimensão do patrimônio cultural, que é a dimensão da cidadania e da produção de renda, da possibilidade de trabalho e renda para pessoas que vivem do patrimônio cultural. Vou dar um exemplo, o ofício de paneleiras lá em Goiabeiras, um bairro lá no Espírito Santo, né, em que a gente tem um bem cultural que é o ofício de paneleiras, um saber tradicional relacionado ao fazer a panela, né, que é produzida, a panela de barro que é produzida, onde é feita a famosa moqueca capixaba.
14: Aquela panela tradicionalíssima de fazer a moqueca capixaba, né?
20: Exatamente. E que tem uma dimensão, uma relação muito direta com o mercado, que, portanto, afere renda, né? Ofere renda para aquelas paneleiras. Então, esse é um exemplo importante, mas a gente tem vários outros, né, de pessoas, de detentores que vivem diretamente do patrimônio cultural, de centros históricos que são dinamizados a partir do patrimônio que é reconhecido, desse centro histórico que é reconhecido em algumas das nossas cidades no país.
14: E aí a gente tem uma programação prevista? As pessoas podem checar essa programação onde? Como é que funciona?
20: Isso, a gente tem uma programação em todos os estados do Brasil, nós teremos atividades. Essa programação está disponível no portal do IPHAN, www.iphan.gov.br. Quem quiser acessar e ver o que vai estar acontecendo no seu estado, pode acessar a programação lá no portal do IPHAN na internet.
14: Lembrando aqui que IPHAN se escreve com PH, né?
20: Exato.
14: Que é Instituto do Patrimônio Histórico e Cultural. Presidente, no próximo ano também vamos ter outra celebração importante, que são os 90 anos do IPHAN, né? Quais são os principais desafios que ainda permanecem em relação à preservação do patrimônio.
20: Isso, ano que vem o IFAM completa 90 anos e nós estamos aí pensando numa série de atividades e programação que deve ocorrer ao longo do ano todo. Em termos de desafios, a gente tem vários desafios, porque o patrimônio cultural ele se relaciona com o dia a dia das pessoas, com o dia a dia das cidades. E aí eu posso aqui, acho que nomear dois. Um que está na ordem do dia e que a gente tem discutido muito é no que a gestão do patrimônio se relaciona, por exemplo, com as mudanças climáticas, né? Então, o aumento da intensidade de chuvas, das temperaturas, como que isso se relaciona com o patrimônio cultural na gestão dos centros históricos, que cuidados nós devemos ter e como nós devemos pensar ações de prevenção, adaptação e mitigação a essas mudanças climáticas. Esse é um desafio que está na nossa ordem do dia e que nós estamos pensando como tratar desse enfrentamento às mudanças climáticas no âmbito da gestão do patrimônio cultural. Um outro desafio é aquele que, na verdade, é um desafio e é, ao mesmo tempo, diretriz para a gestão do patrimônio cultural, que é a gestão compartilhada. Então, a articulação com estados e municípios, a articulação com a sociedade civil organizada para a gestão do patrimônio, para que essa gestão, ela, de fato, ela seja compartilhada entre os órgãos de poder público e a sociedade.
14: Pois é, e é importante que a sociedade mesmo se envolva, né, presidente, nesse tema, cobre a preservação do patrimônio na sua cidade, no seu estado. Como que é possível fazer isso?
20: Bom, hoje a gente tem a participação social como um princípio que atravessa a maioria das políticas públicas no Brasil, inclusive a de patrimônio cultural. Então, hoje, a sociedade, as pessoas podem procurar os órgãos de patrimônio de sua cidade, do seu estado, podem procurar o IFAM tem representação, tem superintendências em todos os estados e podem procurar também as instâncias de controle social que trabalham com patrimônio cultural, os conselhos de cultura e, em alguns casos, os próprios conselhos de patrimônio que existem nos municípios e nos estados.
14: Lembrando, né, presidente, que até para deixar um pouco mais palpável para as pessoas, quando a gente fala de patrimônio, a gente está falando tanto daquele casarão histórico, aquele prédio antigo, aquela igrejinha, mas também do fazer cultural muito típico. Tudo isso é dever nosso, como sociedade, ajudar a preservar, né? O senhor mencionou aí as paneleiras, por exemplo. Tudo isso é patrimônio e é dever da sociedade proteger, né?
20: Exato, é tudo isso e muito mais. Na verdade, a gente faz uma divisão entre patrimônio material e imaterial, mas quando a gente está falando de patrimônio, a gente está falando de valor, na verdade, sobretudo, né? Então, é importante a gente entender que o patrimônio material, as edificações, as obras de arte, elas são reconhecidas e entendidas como integrantes da nossa identidade, como elementos que ajudam a compreender a nossa história, as várias memórias e identidades que existem no país, porque são atribuídos valores a essas coisas. Da mesma maneira, as várias celebrações, os conhecimentos tradicionais, os fazeres, os saberes, né, lugares que são importantes, né, para a compreensão das memórias dos vários grupos formadores da sociedade brasileira, para usar o termo da Constituição, também são importantes. É o chamado patrimônio imaterial.
14: É isso aí. Nós conversamos com Davidson Guzmão, presidente do Instituto do Patrimônio Histórico e Artístico Nacional. Falei errado mais cedo. Instituto do Patrimônio Histórico e Artístico Nacional. Muito obrigada, presidente, pela sua entrevista aqui à Voz do Brasil.
20: Obrigado, Mariana. A gente está à disposição da Voz do Brasil e de todos os brasileiros para conversar sobre o patrimônio. Essa é a nossa função, nosso métier e é, sobretudo, a nossa alegria.
3: Concursos federais têm novas nomeações e convocações.
14: As medidas publicadas no Diário Oficial da União contemplam aprovados nas duas edições do Concurso Público Nacional Unificado e no Comando do Exército.
3: Todas as nomeações foram homologadas antes do início do período de defesa eleitoral.
14: Para o CPNU-2, estão autorizadas 69 nomeações de candidatos de nível superior. E para a primeira edição do CPNU, são 40 vagas de contratação temporária.
3: Quem está na lista de espera do primeiro Concurso Público Unificado deve realizar uma nova manifestação de interesse entre os dias 24 de agosto e 4 de setembro pelo aplicativo SouGov ou pela versão web do serviço mediante login.
14: Quem não se manifestar no prazo será excluído do banco de candidatos aprovados em lista de espera de todos os cargos do CPNU 1, inclusive para fins de contratação temporária.
3: abertas as inscrições para o selo Patrocinadores do Futuro 2026.
14: Uma iniciativa que pretende reconhecer a contribuição de empresas e entidades para a promoção, para a proteção previdenciária de seus trabalhadores e associados.
3: A participação é gratuita e voluntária.
14: As inscrições vão até 31 de agosto e são realizadas por formulário eletrônico disponível no site gov.br/previdência.
3: O regulamento completo e as orientações também estão disponíveis no portal do Ministério.
14: Essas foram as notícias do Governo Federal.
3: Uma realização da Secretaria de Comunicação Social da Presidência da República.
14: Com produção da empresa Brasil de Comunicação.
3: Fique agora com as notícias do Poder Judiciário e do Congresso Nacional. Boa noite.
14: Uma boa noite. Até amanhã.
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1: Você vai ouvir agora notícias do Poder Judiciário.
19: Poder Judiciário inicia a 33ª semana Justiça pela Paz em Casa.
21: Para a STJ, prisão em flagrante de mãe em estado diverso da morada dos filhos não impede concessão de regime domiciliar.
19: TSE inaugura o Centro de Divulgação das Eleições 2026, o CDE.
21: Boa noite, eu sou o Arthur Filho.
19: E eu sou Walter Lima.
21: A partir de hoje até sexta-feira, 21 de agosto, o Poder Judiciário Brasileiro se mobiliza na 33ª Semana Justiça pela Paz em Casa.
19: Coordenada pelo CNJ.